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6: Boa noite.
7: 21 horas.
8: E 14 minutos.
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0: Muito boa essa sequência, uma melhor que a outra. Já já tem mais.
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3: 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Boa noite.
4: 21 horas.
5: E 31 minutos.
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0: As mais belas canções estão aqui no Cidade Love. Já já tem mais pra você.
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4: Boa noite.
5: 21:46.
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0: 22 horas
1: e 7 minutos.
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0: As mais belas canções estão aqui no Cidade Love. Já já tem mais pra você.
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0: 22 horas e 23 minutos.
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0: já já tem mais Cidade Love. Não saia daí.
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0: 22:38.
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0: essas e outras, encerramos a edição de hoje do Cidade Love. Obrigado pela sua companhia. Voltaremos na próxima edição.
1: Boa noite pra você!
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0: 22h58.
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0: 23:58.
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0: Gostou, né? 0 hora e 6 minutos.

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0: gente bacana! Que noite gostosa!
1: 0h35.
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0: 0:50.
1: Luan Santana e Léo Foguete.

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0: 5 horas, em ponto.
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0: 5:30.
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0: 5:53.
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2: Bom dia. Acordei pensando em vocês, por isso estou de volta hoje na quarta-feira para te fazer companhia, que era 87,9, né? Tá começando mais uma edição Manhã Sertaneja aqui no nosso, a nossa rádio Turiaçu FM, em nossa cidade Turiaçu, né, gente? Bom dia para todo mundo ligado comigo nessa manhã de hoje, quarta-feira, dia 22, né? 22 do 7, ano 2026. A gente tá junto mais uma vez, agora de 6 horas e 18 minutos, para te fazer companhia. Bom dia, eu sou José Luiz.

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Bom demais estar com você de volta hoje, hein? Na 87,9. Quarta-feira, a gente se encontra aqui mais uma vez, né? E essa música é porreta, cara. Essa música precisa você ouvir direitinho ela. Olha a letra da música. Essa música é demais. Vou tocar pra você que tá ligado agora em casa. Você que tá no café da manhã, bom dia pra você. Quem tá ainda relaxando no, debaixo do edredom, né, cara? De boa. É, tem gente que tá no tapete da sala, tem gente que tá no sofá da sala. Bom dia pra você também. Tem gente que está aí na estrada da vida, bom dia. Que Deus te leve pra casa em paz.

0: Muito mais pra você no 87,9. Que musicaço, que música bonita rolando pra você agora aqui na Turia Sua FM, né? Agora nós vamos pro Blake, é VaptVup, mas eu volto já. Te prometo que é VaptVup, que o nosso Blake é coisa rápida. A gente tá já de volta com você aqui na frequência 87,9. Tá bom, gente? Não sai daí, não mexa no rádio, que eu tô já de volta. Não mexa mesmo, que eu volto já. Manhã sertaneja no coração do Bom Dia. Olha só, no coração do Brasil. Como é bom ter você de volta. Vamos pro Blake e a gente volta.
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Bora Mania Sertaneja, bom demais. Lenalva Santos, bom dia pra você, Lenalva. Lenalva Santos, é claro, no Rabelão ligado com a gente. A minha amiga Dolores, também ouvindo Mania Sertaneja. Abraço pra você, tudo de bom, né? Tá ligado aqui no Mania Sertaneja. O Cachorrão, rapaz, também no bairro do Rabelão, ligadíssimo aqui na frequência modulada do rádio. Valeu, Cachorrão, um abraço pra você, tudo de bom? Na escuta do Mania Sertaneja, como é bom ter você como ouvinte. Meu amigo Ivo, rapaz, Ivo Baltazar. E também tá com ele aí, o maninho dele, nosso amigo Vinícius Baltazar. Um abraço para vocês, amigos. Ligado aqui na frequência 87,9 aí no bairro do Rabelão, bem do ladinho do Rabelão mesmo, do estádio, né? Abraço para vocês, tudo de bom. Vamos seguindo, tocando muito mais sucesso para você na 87. Bom dia, vamos de música.

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0: Opa, dois corações e uma história. Pra você ligado aqui no Manhã Sertaneja. Bom dia, meu grupão. Manhã Sertaneja na frequência da 87,9 no oferecimento Fortaleza Mix, né? Por aqui. Essa manhã linda de hoje, hein? Bom demais. Tem você aqui na Turias UFM. Uma manhã especial. Muito sucesso rolando pra você hoje. Quarta-feira.
1: A gente preferiu.
0: Quarta-feira, que legal, que legal, que legal. Que música, hein?
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0: Que música é essa que vem agora pra você, hein? Aqui na 87,9. Escuta só o clima, veja só como é que é.
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Opa, não demora, não demora. Bom dia, que música é essa rolando pra você na 87,9? Sucesso pra você, hein? Música bonita, Zé Neto e Cristiano, Cadeira Cativa. Estamos de 7 horas 45. Bom dia, minha linda cidade. Valeu, Lu, um abraço pra você, Lu. Tudo de bom.

teoria que se chama 90-10, onde uma pessoa tem 90% daquilo que você procura em alguém, só que você foca naqueles 10% que falta. Aí você sai pra rua, se aventura e realmente você encontra aqueles 10%, mas não se deu conta que perdeu os 90%.

0: que faltava.
1: Beleza. Tchau, tchau, gente boa. Tô indo embora, mas essa vai ficar tocando pra você no 87,9. Por hoje é só. Foi um prazer estar de volta com você nessa manhã de quarta-feira com o nosso Manhã Sertaneja, tá bom? Amanhã tem mais. Amanhã, na quinta-feira, a gente tá de volta com muito sucesso, muita música legal pra você curtir aqui na Turia Sua FM, tá bom? Fique com Deus e até a próxima.

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1: 8 horas em ponto.
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5: Quarta-feira, 22 de julho de 2026, está entrando no ar mais uma edição do Café com Notícias. Eu sou Kleber Salles e a partir de agora você vai ficar muito bem informado. As últimas notícias do Brasil e do mundo chegando até você.
6: Com a possibilidade do fenômeno climático El Niño ganhar força entre outubro e dezembro deste ano, a Prefeitura do Rio de Janeiro anunciou nesta segunda-feira medidas de prevenção, monitoramento e resposta do município. A ação usa como base o Plano Verão, anunciado anualmente para minimizar os efeitos do verão e que será antecipado. Segundo estimativas da Administração Nacional Oceânica e Atmosférica dos Estados Unidos, o Super El Niño tem até 81% de probabilidade de ocorrer entre outubro e dezembro deste ano e 97% de chance de persistir até o início da primavera de 2027. O El Niño é um fenômeno provocado pelo aquecimento anormal das águas do Oceano Pacífico Equatorial. No Brasil, pode provocar chuvas mais intensas no sul e períodos de seca no norte e nordeste. Já no Rio de Janeiro, a principal preocupação é com temperaturas acima da média e mudanças no regime de precipitações. Mais de 50 órgãos e entidades municipais atuam de forma integrada com o monitoramento em tempo real para lidar com possíveis efeitos do El Niño. Entre as ações estão investimentos em infraestrutura, prevenção de alagamentos, contenção de encostas, ampliação de áreas verdes e medidas de combate ao calor extremo. O prefeito do Rio, Eduardo Cavalieri, fala da força-tarefa empregada para lidar com eventuais imprevistos climáticos.
7: A partir de uma estratégia única dos órgãos e dirigentes municipais, a gente consegue, em muitos casos, eles reduzem os efeitos, eles minimizam os impactos, mas isso não significa que a nossa cidade vai deixar de viver momentos extremos com a chuva. Somos uma cidade de clima tropical úmido, com chuvas intensas, com calor intenso, e mais do que isso, chove em momentos concentrados.
6: O planejamento reúne informações meteorológicas e indicadores de saúde para orientar as ações do poder público. A prioridade é proteger os grupos mais vulneráveis, como crianças, idosos e pessoas em situação de rua. O município mantém um sistema de classificação de risco para ondas de calor dividido em 5 níveis. A definição leva em conta o índice de calor calculado a partir da combinação entre temperatura e umidade do ar, além da duração dessas condições climáticas. A cidade também dispõe do Cell Broadcast, tecnologia que permite o envio de alertas de emergência diretamente para celulares localizados em regiões sob risco. A prefeitura também implementou conjuntos de ações para diminuir o calor, com programas como Refloresta Rio, que já plantou quase 11 milhões de mudas, e o Planta Mais Rio, que tem a meta de plantar mais de 200 mil mudas até 2028, que podem ser pedidas pela população pela Central 1746. A preparação do rio passa também por obras estruturantes destinadas à prevenção de enchentes, alagamentos e deslizamentos. Na área de contenção de encostas, a cidade mantém obras em andamento, com investimentos de 258 milhões de reais e cerca de 60 mil pessoas atendidas. Ainda de acordo com a prefeitura, desde 2021, foram feitas obras de requalificação urbana que beneficiaram mais de 75 localidades nas zonas norte e oeste da capital fluminense, com investimento superior a 1 bilhão de reais. Da Rádio Nacional no Rio de Janeiro, Tatiana Alves.
8: O partido Missão antecipou a convenção nacional e oficializou a candidatura de Renan Santos à presidência da República. O evento estava previsto para o dia 1º de agosto, mas acabou sendo antecipado para esta segunda-feira. A legenda foi registrada pelo Tribunal Superior Eleitoral em novembro do ano passado e disputa a primeira eleição desde sua criação. O partido tem origem no movimento Brasil Livre, grupo que ganhou força a partir de 2015 durante a campanha pelo impeachment da então presidente Dilma Rousseff, do PT. Mesmo com a convenção antecipada, o Missão informou que vai realizar um novo evento no dia 1º de agosto para apresentar o programa de governo de Renan Santos. Nas próximas semanas, outros partidos devem confirmar suas candidaturas. O PL realiza a convenção no dia 25 de julho, o PSD no dia seguinte e o MDB e o Novo no dia 27. PCdoB, PSTU e PV têm eventos marcados para o final do mês, enquanto PCO, PT e PSB definem candidatos apenas em agosto. Com informações da Agência Brasil, da Rádio Nacional em Brasília, Pedro Lacerda. O partido PDT confirmou o apoio à reeleição do presidente Luiz Inácio Lula da Silva. A decisão foi tomada em convenção nacional do partido nesta segunda-feira, em Brasília, e marca a primeira legenda a definir posição para as eleições deste ano. O presidente nacional do PDT, Carlos Lupe, disse que a aliança era necessária para unir partidos de esquerda e centro-esquerda contra a extrema-direita. Ele defendeu que esse é o principal motivo para o apoio a Lula do PT na disputa pela presidência da República. Lula participou do evento e discursou aos filiados. Apesar do apoio já confirmado por aliados, o petista ainda é oficialmente pré-candidato. A Convenção Nacional do PT, que deve confirmar sua candidatura à reeleição, está marcada para o dia 2 de agosto. Outras siglas também têm datas definidas para realizar suas convenções nas próximas semanas. O PL confirma seu candidato no dia 25 de julho, o PSD no dia seguinte e o MDB no dia 27. Partidos como PCdoB, PSB e PV também já têm convenções marcadas entre o fim de julho e o início de agosto. Com informações da Agência Brasil, da Rádio Nacional em Brasília, Pedro Lacerda.
9: Uma imensidão verde. São mais de 5 milhões de quilômetros quadrados que deveriam ser repletos de árvores. Apesar de, no último ano, os alertas de desmatamento terem caído cerca de 35%, o desafio ainda é manter a floresta em pé. E foi em Santarém, no oeste do Pará, onde o barrento Rio Amazonas encontra o transparente Rio Tapajós, que um pequeno negócio busca justamente reflorestar áreas degradadas. Assim surgiu a Ardosa, um viveiro administrado por Adna Azevedo e Cid Matos.
10: O viveiro pegou uma demanda agora de produzir 200 mil mudas. Entre elas, a gente tem o jatobá, o paricá, a andiroba e desse lado aqui a gente está com o ipê amarelo. Todas que vão para uma área de restauração ecológica que vai acontecer aqui no Pará mesmo. Eu sou veterinária e eu trabalhava com resgate de animais silvestres. Só que enquanto eu estava num estado, o Cid estava em outro. E assim, a saudade, né, querendo estar perto da família, a gente decidiu abrir uma empresa. Na época, em 2017, quando a gente procurou o Sebrae para abrir essa empresa, a gente sentiu uma dificuldade muito grande de encontrar essas sementes, como castanha, cumaru, era muito difícil. Nossa identidade É eu e ele, um fauna e flora junto.
11: A ideia era que financiadores de qualquer lugar do mundo dissessem, Cid, olha, eu vou te dar tantos mil reais, vai lá com as escolas, com as instituições e doe essas mudas. Só que o financiador pós-Covid desapareceu. Então começamos a divulgar o trabalho para vender as mudas, para recomposição, para trabalho de agrofloresta.
9: Adna e Cid uniram os conhecimentos adquiridos na universidade com os ensinamentos de toda uma vida. E agora decidiram repassar para todas as gerações o valor de manter a floresta em pé.
10: Eu tenho uma filha de 3 anos que ela vive correndo por aqui. E se eu estou mexendo numa muda, ela está me corrigindo. Mãe, não é assim, é do outro jeito. Então hoje a importância desse trabalho que a gente desenvolve é mostrar para ela que a gente precisa sim de uma floresta em pé para o futuro deles, não simplesmente só derrubar árvores para construir moradias, para construir outros tipos de negócio.
9: Uma mudança na forma de pensar a exploração da Amazônia, como explica a professora da Faculdade de Economia da USP, Maria Silvia Sais.
12: É um custo para manter a floresta em pé, porque eles mantêm o lago, mantêm a floresta, mantêm a biodiversidade, mantêm os animais. Mas eu acho que ao mesmo tempo é positivo, porque a gente vê que tem uma série de iniciativas que estão dando certo e a gente tem que incentivar que elas continuem assim, né?
9: E tudo isso só é possível porque mostra que a floresta em pé gera renda, como é o caso do aumento da produção de árvores frutíferas da Amazônia. Açaí, cupuaçu. A fruta que sai do pé do pequeno agricultor é vendida no centro de Santarém, no Pará. É no entre-sai da feira do Mercadão 2000 que encontramos barracas com frutas variadas. São cores e sabores típicos da Amazônia. E foi aqui também que conhecemos o empreendedor Thiago Silva, dono da Boto Gelato. Todas as semanas ele passa por aqui para buscar produtos para o seu negócio. Da barraca do William da Silva, vem a tapioca.
13: A gente vende os derivados da mandioca, que são as farinhas, tapioca. Gratificante saber que o produto está fazendo sucesso aí, né?
9: Se do William vem os derivados da farinha, da barraca da Kelly Reis vem o cupuaçu, o jambo e outras frutas. Um impulso para pequenos produtores locais como ela.
14: Quando eles levam nossas frutas para as empresas como sorveteria, pousada, fazem com que as pessoas que frequentam lá procurem por essas frutas aqui, que às vezes não tem, tipo, nos mercados, né?
9: A Feira de Santarém existe há mais de 40 anos e é o maior centro de distribuição do Baixo Amazonas. São 245 associados que produzem frutas, verduras, legumes. Aqui da barraca da Dona Kelly sai o jambo, que vai virar sorvete lá na empresa do Thiago. Sorvete não, é gelato, não é mesmo, Thiago?
15: Sorvete é aquela coisa mais industrial, com mais gordura, com mais ar. O gelato, por sua vez, tem a preocupação de ser um produto mais fresco, mais artesanal. Os frutos, os preparos das castanhas, o uso de ingredientes frescos que a gente acabou de pegar na feira. Então ele não tem como ficar um ano na sua geladeira.
9: As técnicas utilizadas para fazer o gelato, por exemplo, mostram que a bioeconomia na Amazônia vai além do extrativismo, como explica o gerente na Unidade de Acessos a Mercados do Sebrae Nacional, Cadu Santiago.
16: A gente tem, talvez no imaginário, né, da bioeconomia, da biodiversidade, muita questão extrativista na Amazônia, mas a gente tem hoje a possibilidade de fomentar negócios inovadores que trabalham com essa mescla do saber ancestral com o conhecimento científico para agregação de valor, para geração de produtos mais de vanguarda tecnológica relacionados aí a alguns setores como fármacos, cosméticos, enfim, próprios superalimentos, né, alimentos mais saudáveis e que tem um apelo de inovação e um apelo mercadológico importante.
9: Conquistar um mercado que conhece pouco dos produtos amazônicos. Foi por isso que Thiago criou há 10 anos a Boto Gelato. Ele aposta na junção de sabores locais, muitos inusitados. O mais vendido por aqui? Um gelato que leva o nome do patrimônio imaterial do Brasil, o carimbó.
15: A gente usa tapioca granulada, geleia de cupuaçu, castanha do Pará e flocos de coco.
17: São vários ingredientes.
15: São vários ingredientes, é um carimbó, é uma mistura muito doida. O nome dos nossos produtos também são homenagens que a gente dá para um pedaço da cultura do Pará e da Amazônia. Tem tudo aqui. Quem come o carimbó também tem que dançar, viu?
17: Ai, meu Deus. Eu como carimbó, você dança.
15: Ah, não, aí não é minha praia. Ah, eu já fiz a minha parte aqui, ó.
18: E até a musiquinha de fundo do carimbó, né? Quando você come.
9: Reportagem Ana Graziela Aguiar. Produção Acácio Barros. Sonoplastia Egbert Martins.
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0: 8 horas e 18 minutos.
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4: Chegando mais informações para você agora no segundo bloco do nosso Café com Notícias desta quarta-feira.
5: O Tribunal Superior Eleitoral divulgou nesta terça-feira o teto de gastos de campanha para os cargos em disputa nas eleições deste ano. O limite para presidente da República é de R$ 133 milhões de reais. O TSE manteve os mesmos valores de 2022, corrigidos pelo IPCA. A decisão considerou que não houve alteração legislativa sobre o tema e a manutenção do Fundo Especial de Financiamento de Campanha no mesmo valor destinado às eleições anteriores. Para a campanha à presidência da República, o limite é de R$ 133 milhões, de reais, sendo quase R$ 89 milhões de reais no primeiro turno e cerca de R$ 44 milhões de reais no segundo turno. O teto para campanhas de deputado federal é de cerca de R$ 3.200.000 reais. Para deputado estadual ou distrital, o limite é de cerca de R$ 1.200.000 reais. Já para senador e governador, o limite varia de acordo com o estado. Em São Paulo, por exemplo, candidatos ao governo podem gastar cerca de R$ 40 milhões de reais nos dois turnos, enquanto os candidatos ao Senado têm limite de cerca de R$ 7 milhões de reais. O cálculo considera as despesas contratadas de forma direta pelos candidatos, além de transferências de recursos para outros partidos ou candidatos e doações de bens e serviços com valor econômico. De acordo com a resolução, quem ultrapassar o limite de gastos terá de pagar multa de 100% do valor excedido em até 5 dias úteis a partir da intimação da decisão judicial. O gasto além do limite também pode caracterizar abuso do poder econômico, conforme prevê a lei de inelegibilidade. Da Rádio Nacional em São Paulo, Sara Kines.
6: Pelo menos 5 pessoas foram presas nesta terça-feira durante uma operação da Polícia Civil do Rio de Janeiro contra uma quadrilha especializada no roubo e venda ilegal de medicamentos de alto custo, usados principalmente no tratamento de câncer e por pacientes transplantados. Parte da Operação Metástase, a ação comandada pela Delegacia de Roubos e Furtos de Cargas, teve como alvo integrantes e líderes do grupo criminoso. Os agentes cumpriram mandados no Complexo da Maré, na Zona Norte do Rio, na Baixada Fluminense e também em São Paulo, Goiás e Pará. Segundo as investigações, a organização movimentou mais de 33 milhões de reais entre 2025 e 2026. A justiça determinou o bloqueio de cerca de 30 milhões de reais em contas bancárias, além da apreensão de imóveis, carros de luxo e outros bens ligados ao esquema. A Polícia Civil também informou que a quadrilha agia de forma organizada e vinha atacando cargas de medicamentos de alto valor. Só nos últimos 6 meses, o grupo teria participado de pelo menos 20 roubos parecidos. As investigações mostram que os remédios roubados eram vendidos novamente para instituições de saúde em vários estados do país. Para dar aparência de legalidade ao negócio, os criminosos usavam empresas de fachada e participavam de licitações, oferecendo preços abaixo dos praticados no mercado. Além disso, utilizavam transportadoras, entregadores e laranjas. A polícia também identificou pessoas responsáveis por recrutar funcionários de transportadoras para passar informações sobre cargas e rotas. As cargas roubadas eram levadas para áreas dominadas pelo Terceiro Comando Puro, no Complexo da Maré. Lá, os medicamentos eram armazenados, separados e redistribuídos. A investigação aponta que a facção dava suporte ao grupo. Ao todo, cerca de 25 empresas de fachada nos estados do Rio de Janeiro, São Paulo, Goiás e Pará faziam parte do esquema. Da Rádio Nacional, no Rio de Janeiro, Tatiana Alves. Uma decisão da Justiça Federal pode tirar do papel um projeto considerado fundamental para a preservação da memória africana no Brasil. A União terá que iniciar com urgência as obras no edifício Docas André Rebouças, na região portuária do Rio de Janeiro, onde será instalado o Centro de Interpretação do Cais do Valongo. A determinação estabelece que os responsáveis pelo imóvel têm prazo de 30 dias para assinar o contrato e garantir os recursos necessários para a execução dos trabalhos. Caso contrário, está prevista multa diária de R$10 mil. A ação foi proposta pelo Ministério Público Federal, que recorreu à Justiça ao identificar o risco de descumprimento de obrigações definidas em uma ação civil pública apresentada em 2018. Segundo o MPF, o atraso ocorreu após o bloqueio de recursos do Fundo Nacional de Defesa dos Direitos Difusos, medida adotada pela Secretaria Nacional do Consumidor, ligada ao Ministério da Justiça e Segurança Pública. Para o Ministério Público Federal, a retenção das verbas contraria diretamente uma decisão judicial anterior, que determinou à União e à Fundação Cultural Palmares a recuperação do edifício histórico e a implantação do Centro de Memória. O órgão também destaca que a suspensão dos repasses ameaça todo o processo de contratação, já que a licitação foi concluída e homologada por cerca de R$77 milhões. Faltavam apenas a assinatura do contrato e a emissão da ordem de serviço para o início das intervenções. A necessidade de acelerar os trabalhos é reforçada por um laudo da Defesa Civil do município do Rio. O documento aponta sérios problemas estruturais no prédio. O Cais do Valongo foi o principal ponto de desembarque de africanos escravizados nas Américas. O local foi reconhecido em 2017 como Patrimônio Mundial pela Unesco, Organização das Nações Unidas para a Educação, a Ciência e a Cultura. Com informações da Agência Brasil, da Rádio Nacional no Rio de Janeiro, Tatiana Alves.
4: Fique ligado, daqui a pouco, depois do intervalo, estaremos de volta com novas informações aqui no Café com Notícias.
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4: De volta aqui no Café com Notícias desta quarta-feira, mais informações chegando até você.
8: As eleições gerais deste ano contarão com o maior número de eleitoras e eleitores com deficiência aptos a votar. Dados do Tribunal Superior Eleitoral revelam que mais de 1 milhão e 900 mil pessoas têm algum tipo de deficiência, um crescimento de 42,5% em relação a 2022, quando esse número era de aproximadamente 1 milhão e 300 mil pessoas. Isso inclui pessoas com dificuldade de locomoção, deficiência visual, deficiência auditiva, deficiência física, intelectual ou outras condições que demandem adaptações no local de votação. Entre os eleitores com deficiência aptos a votar nas eleições 2026, 45,46% do total se enquadram na categoria Outros. Aproximadamente 617 mil pessoas declararam ter deficiência de locomoção, 319 mil deficiência visual e mais de 182 mil deficiência auditiva. Mais de 64 mil pessoas com deficiência informaram ter dificuldade para o exercício do voto. Para acompanhar esse aumento, a Justiça Eleitoral ampliou a estrutura destinada a garantir o exercício do voto com autonomia e segurança. O número de sessões eleitorais principais com acessibilidade passou de 156.296 em 2022 para 223.587 este ano, um crescimento de 43%. Quem necessita de um local de votação adaptado pode solicitar a transferência para uma seção eleitoral acessível, instalada em locais com rampas, elevadores e trajetos livres de obstáculos físicos, por exemplo. Para isso, é necessário atualizar o cadastro junto à Justiça Eleitoral, informando a condição de deficiência ou mobilidade reduzida. O pedido pode ser realizado pelos canais oficiais da Justiça Eleitoral ou presencialmente no cartório eleitoral. O prazo para solicitar a transferência para uma seção acessível termina no dia 20 de agosto. Da Rádio Nacional, no Rio de Janeiro, Solimar Luz.
9: Mais uma vez, o PCC está na mira do Ministério Público de São Paulo. Nesta terça-feira, são cumpridos 36 mandados na ação que apura a atuação de doleiros e operadores financeiros da organização criminosa. A Operação Janus investiga o envolvimento do primeiro comando da capital em um esquema bilionário de lavagem de dinheiro e a participação da facção em tribunais do crime. Em São Paulo, os agentes cumprem 18 mandados de prisão e 18 de busca e apreensão. A justiça determinou o bloqueio de ativos financeiros de pessoas físicas até o limite de 10 milhões de reais, além de outras medidas contra empresas participantes do esquema. Também foram determinados o bloqueio de contas bancárias e aplicações financeiras, a indisponibilidade de imóveis e veículos e o sequestro de bens. A investigação aponta a movimentação de recursos em benefício de integrantes e colaboradores do PCC. Os suspeitos teriam realizado operações com entrega de dinheiro vivo e transferências bancárias, além do uso de empresas e contas de fachada. Segundo as investigações, a organização criminosa resolvia ainda conflitos patrimoniais por meio de julgamento. A organização criminosa resolvia ainda conflitos patrimoniais.

0: indígenas saltou de 155 mil para 287 mil, uma alta de 84%. A região norte concentra quase metade desses eleitores, cerca de 47%. A região também liderou o crescimento, seguida pelo Nordeste, Centro-Oeste, Sudeste e Sul. O Amazonas foi o estado com maior avanço. Depois aparecem Pernambuco, Roraima, Mato Grosso do Sul, Mato Grosso e Paraná. Entre as etnias, os maiores contingentes são Ticuna, Macuxi e Cocama. Também é bom destacar que o número de quilombolas praticamente dobrou. Foi de 95 mil pessoas para 188 mil. Segundo o Tribunal Superior Eleitoral, os dois grupos registraram crescimento expressivo em comparação com as eleições municipais de 2024. De acordo com o TSE, o avanço reflete não apenas a variação do eleitorado, mas também o processo de qualificação do cadastro, que permite retratar com mais precisão a diversidade dos votantes. Já entre os quilombolas, o Nordeste concentra um maior público, seguido por Sudeste, Norte, Centro-Oeste e Sul. Por estado, Minas Gerais teve o maior crescimento, passando de 12 mil pessoas em 2024 para 31 mil em 2026. Da Rádio Nacional em Brasília, Renato Ribeiro.
1: O projeto de cineclube Afrodite, criado em Alagoas em 2025, vai levar mais uma vez cinema gratuito, oficinas, debates e outras ações para vários municípios do estado neste segundo semestre. Em alusão ao Julho das Pretas, a programação de abertura do projeto será dedicada ao movimento com o lançamento de duas obras inéditas de realizadoras alagoanas no Cinearte Pajuçara, localizado na Galeria Center Pajuçara, na Avenida Doutor Antônio Gouveia, Orla da Capital. A sessão começa às 18h. Os filmes de abertura são Oxum de Mão Dada com Oiá, da diretora estreante Sal Bernardo, e Batuque das Ondas, de Elizabeth Caldas e Manu Preta, que também estreia na direção. Os curtas têm como eixo central a ancestralidade, a cultura afro e o protagonismo de mulheres negras. O Cineclube Afrodite prioriza a circulação de obras produzidas em Alagoas e por realizadores negros, indígenas, mulheres e pessoas LGBT+, contribuindo para fortalecer o audiovisual independente e democratizar o acesso ao cinema brasileiro contemporâneo. Segundo a Dagu Produções, que coordena as ações do projeto, após a estreia, o Cineclube Afrodite seguirá em circulação por diferentes territórios de Alagoas, levando sessões de cinema, rodas de conversa e ações formativas para quilombos, casas de matriz africana e outros espaços comunitários, ampliando o acesso ao audiovisual e fortalecendo as narrativas negras no estado. Da Rádio Nacional em São Luís, Madison Euler.
2: Continue ligado, daqui a pouco, depois do intervalo, você confere o último bloco do nosso Café com Notícias desta quarta-feira, 22 de julho.
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5: Horas e 36 minutos.
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4: De volta no Café com Notícias desta quarta-feira e vamos agora com o último bloco de hoje, você conferindo as informações com a nossa equipe de rádio jornalismo.
5: Os pré-selecionados na primeira chamada do programa Universidade para Todos têm até esta sexta-feira para comprovar suas informações de inscrição. Toda a documentação exigida nessa etapa deve ser entregue à instituição de ensino em que o estudante foi pré-selecionado. O candidato pré-selecionado que não respeitar o prazo ou deixar de comprovar as informações solicitadas será automaticamente desclassificado. Vale lembrar que aqueles que ainda não foram chamados podem ser pré-selecionados na segunda chamada, a ser divulgada no dia 5 de agosto, ou manifestar interesse na lista de espera, entre os dias 26 e 27 de agosto. Caso não seja pré-selecionado ou tiver a inscrição indeferida por não formação de turma, ainda é possível concorrer a uma vaga não preenchida por outro candidato. Neste ano, o número de inscrições ultrapassou os 2 milhões, sendo que mais de 520 mil foram realizadas para o segundo semestre. No total, cerca de 1 milhão e 100 mil se candidataram para o programa, que oferece bolsas de estudo integrais e parciais para estudantes que desejam ingressar em uma instituição de ensino superior privada. Nesta edição, mais de 470 mil bolsas de estudo foram oferecidas em 380 cursos de graduação, distribuídas entre ampla concorrência e cotas de 879 universidades, sendo que quase metade ofertadas de modo integral, cobrindo todo o valor das mensalidades. Para conferir as listas de chamada, basta acessar o portal Acesso Único ao Ensino Superior. Com informações da Agência Brasil, sob supervisão de Fábio Cardoso, da Rádio Nacional do Rio de Janeiro, João Barbosa.
6: Com o agravamento do conflito no Oriente Médio, o Ministério de Relações Exteriores recomendou em postagem nas redes sociais que brasileiros não viajem ao Irã, Israel, sul do Líbano, Iêmen e Faixa de Gaza. Além desses países, a orientação é evitar viagens não essenciais à Síria, Cisjordânia, Iraque, Jordânia, Catar, Kuwait, Emirados Árabes, Bahrein, Arábia Saudita e demais regiões do Líbano. O Itamaraty ainda recomenda acompanhar os sites e mídias sociais das embaixadas brasileiras na região e seguir suas orientações, além de respeitar as recomendações de segurança das autoridades locais. Deve-se evitar multidões e protestos, não filmar nem fotografar instalações, veículos e pessoal militar. Também não se deve registrar ataques ou quaisquer eventos relacionados ao conflito. O MRE ainda orienta a não divulgar em redes sociais imagens, vídeos ou textos relacionados ao conflito que possam ser considerados ofensivos à segurança nacional por autoridades locais. Em caso de cancelamento de voo, deve-se procurar a companhia aérea para remarcação de bilhetes. O Ministério das Relações Exteriores ainda recomenda não deixar locais de residência sem se certificar das condições de segurança e sem verificar a validade de documentos de viagens. Da Rádio Nacional em Brasília, Gésio Passos. O Brasil continua fora do mapa da fome. Segundo o relatório da Organização das Nações Unidas, menos de 2,5% da população está em situação de subnutrição, indicador utilizado para medir a fome. As informações foram divulgadas nesta terça-feira pela Organização das Nações Unidas para a Alimentação e Agricultura, a FAO. O relatório ainda apresentou melhorias do Brasil em diversos indicadores, como a redução da insegurança alimentar severa, com 0,6%, o menor patamar da série histórica. Entre 2021 e 2023, esse número era de 6,6% da população. De acordo com os dados, 16 milhões de brasileiros deixaram a insegurança alimentar moderada ou severa entre 2023 e 2025. De maneira geral, a agência da ONU indica que a fome diminuiu pelo terceiro ano consecutivo no mundo. Em 2025, 645 milhões de pessoas viviam em situação de subnutrição. A África continua concentrando o maior número de pessoas em situação de fome, com 309 milhões. O relatório indica que o custo da alimentação adequada é o principal obstáculo para uma dieta saudável. A média mundial ficou em US$ 4,28, cerca de R$ 22 por pessoa ao dia. No Brasil, esse custo em 2025 ficou em US$ 4,89, o que equivale a cerca de R$ 25 e está abaixo da média da América Latina. A comparação é feita a partir de uma análise do poder de compra de cada local. Segundo a FAO, um em cada cinco brasileiros não tinha renda suficiente para custear uma dieta saudável, o que aponta dificuldade de acesso regular a uma alimentação adequada e não necessariamente uma situação de fome. Da Rádio Nacional em Brasília, Gésio Passos.
7: Nos Estados Unidos, o presidente Donald Trump estabeleceu uma tarifa de 50% sobre produtos canadenses. A medida é uma resposta ao que a Casa Branca classifica como tratamento discriminatório do Canadá contra produtos norte-americanos, especialmente carros, leite e bebidas alcoólicas. As novas taxas, previstas para entrarem em vigor dia 19 de agosto, incidem sobre outros vários produtos, como vinhos e queijos, tacos de hóquei e cimento. Segundo o governo norte-americano, o Canadá utiliza cotas e restrições para ganhar investimentos que seriam dos Estados Unidos. Dados de Washington indicam que as exportações de veículos norte-americanos para o Canadá caíram cerca de 22% em um ano, enquanto o setor de bebidas alcoólicas sofreu uma redução de 80%. Além das tarifas de 50%, o governo norte-americano já aplica taxas sobre o aço, alumínio e madeira canadenses, sob a justificativa de segurança nacional. De acordo com o coordenador da pós-graduação em relação internacionais da Universidade Federal do ABC, Giorgio Romano, as ações de Trump não se baseiam na lógica econômica tradicional, mas em uma estratégia de dominação geopolítica.
8: Então, não é sobre o comércio, na verdade, é sobre o controle, sobre dominação, é sobre manter a sua hegemonia, é colocar os países de joelho, né, para impor sua vontade, né, como fizeram na Venezuela, como estão fazendo com o estrangulamento de Cuba e como estão fazendo até com os aliados. Né, o próprio Canadá é um exemplo disso. Que não se trata de comércio, né, se trata de geopolítica, se trata de usar o comércio para impor algumas políticas.
7: A Casa Branca destacou que no último ano e meio, apenas o Canadá e a China optaram por retaliar os Estados Unidos em vez de negociar novos termos comerciais. Giorgio Romano também é membro do Observatório da Política Externa e Inserção Internacional do Brasil. Ele acha um choque ver o Canadá, um aliado histórico, ser tratado dessa forma, do mesmo modo que o Washington vem impondo tarifas sem justificativas contra o Brasil.
8: A única coisa que as justificativas usadas contra o Brasil e contra o Canadá têm em comum é que eles não se sustentam. Não se sustentam à luz de qualquer análise objetiva dos fatos. Então, é um momento, né, que os Estados Unidos percebem que toda aquela estrutura que era favorável a eles não é mais tão favorável, porque ao longo do tempo favoreceu mais a China, né, e outros concorrentes.
7: Já o primeiro-ministro do Canadá reagiu, classificando a ação norte-americana como uma violação do acordo de livre comércio. Mark Carney afirmou que o Canadá apenas respondeu às medidas unilaterais anteriores dos Estados Unidos. Ainda assim, o líder canadense manteve a abertura para o diálogo. Da Rádio Nacional em São Luís, Gabriel Correa.
4: Termina aqui a edição desta quarta-feira do Café com Notícias, com a apresentação e a produção de Kleber Salles e com a participação da nossa equipe de radiojornalismo. O Café com Notícias volta amanhã. Um grande abraço para você e até lá.
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5: Olá, bom dia. E aí, gente, tudo certo? Maravilha. Bom dia pra você. Ligados com a gente, continua aqui o nosso programa. Estamos chegando com mais uma edição especial aqui do seu do Bom Dia Turiaçu, né? Claro, feito com carinho pra você. A partir de agora, muita música, sucesso e informação no seu rádio. Aquela sequência boa para você ouvir, com a sequência musical escolhida a dedo aqui para você até o meio-dia, tocando muito sucesso. Se hoje não tiver espaço livre, vamos levando direto até o meio-dia. Se tiver, a gente vai até às 10, né? Das 10, a gente volta aí às 11, com a segunda parte aí do Bom Dia Turiaçu, né? Isso aí, estamos juntos na melhor programação. Bom Dia Turiaçu para você nessa manhã especial. Hoje, quarta-feira, né? Quarta-feira, dia 22 de julho de 2026. Final já de mês, né, rapaz? Mês de julho já tá indo embora. Mês de agosto já tá bem aí. O mês tá passando rápido, meu amigo. Hoje é o dia de Santa Maria Madalena, né? Olha aí. É, tudo certo. Fundação da Associação Esportiva de Roma, né? É, Associação Esportiva de Roma. Tá certo. Bom dia pra vocês, estamos juntos. Eu sou, como sempre, sou o Rafael Miller, comandante aí da tua manhã. Vamos aí com você até o meio-dia. Sucesso e música boa aqui na melhor sequência. O Bom Dia Turiaçu, você também pode escolher a sua para tocar aqui na nossa programação. Só mandar o zap 985-750187. Manda o seu sucesso, o seu alô para quem você quiser, porque aqui a gente toca mais música.
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5: Sem mais delongas, 9:03 em nossa linda cidade. Você está em casa, está no trabalho, parabéns para você que está hoje completando mais uma primavera. Parabéns para você, muitos anos de vida, que Deus abençoe esse dia maravilhoso na tua vida, traz saúde, felicidade e, é claro, aquela energia positiva, né? É isso aí, o programa dedicado aí para você que está completando ano hoje. Bom dia para você na cidade, no interior. Bom dia para você que acompanha e curte nosso programa. Vamos curtir as melhores, aquelas do passado.
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5: E também os grandes lançamentos, meu amigo. Os grandes lançamentos passando por aqui na melhor programação. Turiaçu FM, a frequência máxima dos grandes sucessos. Hoje o programa especial de quarta-feira para você ligados com a gente. Obrigado pela audiência, pela sintonia. É um programa delicioso para você ouvir, para você conversar junto com a gente, tá bom? Vamos juntos, estamos lá com um Bom Dia, edição especial de quarta-feira.
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5: Alex Owen, Ordinary, para você, 9:05. Bom dia.
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0: 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Faz barulho aí, Uberlândia, que eu quero ouvir! 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

0: Aí o Felipe Morim, nome na Bills aqui pra você. Estamos agora de 9 horas e 27 minutos. Bom dia pra você, ligados com a gente, curtindo aqui nosso programa. Primeira sequência de hoje aqui do Bom Dia, dessa edição dessa quarta-feira. Bom dia pra você que se liga aqui com a gente. Agradeço a audiência. As melhores músicas tocando, como sempre, aqui pra você. Bom dia aí você em casa, no seu trabalho, curtindo aqui a nossa programação, no carro, no site, também no aplicativo. Um ótimo dia, uma excelentíssima quarta-feira aí para você que se liga aqui com a gente, curtindo aqui o nosso programa Bom Dia Turiaçu. Agradeço a audiência, nossos amigos ouvintes sintonizados hoje, dia 22, né? Dia 22 de julho. Bom dia para você. Vamos aqui com o nosso apoio cultural. Já a gente volta com mais música aqui na sequência.
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0: pagos, cerca de 6,08 milhões de reais, referente à compra em definitivo do volante Marcos Antônio junto a Lazio, da Itália. Com a sanção, o clube fica temporariamente impedido de registrar novos jogadores até que a dívida seja quitada. A negociação do meio-campista foi acertada em 4 parcelas, mas a primeira não foi paga dentro do prazo previsto. Apesar da punição, o São Paulo informou que os reforços Newton, Victor Sá e Aurélio Buta não serão afetados, pois já estavam registrados no BID antes da aplicação do transfer ban e seguem aptos para atuar. A diretoria trabalha para regularizar a situação o quanto antes, realizando o pagamento a Lazio para que a FIFA retire a restrição e o clube volte a poder inscrever atletas normalmente.
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3: Programa. Isso aí, bom dia, Turiaçu. Vamos agora com um resumo das novelas de hoje. Bom dia.

noveleiros! Estamos chegando com os resumos das suas novelas favoritas para essa quarta-feira. E agora, o resumo da novela Coração de Mãe. Hakan percebe que Homer está apaixonado por Nazli. Em casa, Karsu conta para Irma que como foi o encontro com Bora. Aborrecida com Feriha, Feliz vai ao restaurante e desabafa com Hassan. Kivans fica intrigada ao descobrir algo sobre o passado amoroso de Irmak. Hakan se esconde ao ver Bora chegando no condomínio. Na sequência,

O empresário conta a Carsu que preparou uma viagem para que possam aproveitar um tempo a sós. Um falso representante do asilo procura pelo coronel no condomínio. Petek liga para Aissa perguntando de Rakan. Nasli encontra Homer acompanhado de uma colega de trabalho e fica com ciúmes. Feliz se decepciona ao saber que Hassan atrasará o jantar, sem imaginar que Feriha o manipula.

0: companhia, nosso amigo Manuel, lá em Itaituba. Grande Zé, fala aí pra nós, Zé, diga aí.
1: Bom dia, Rafael, bom dia pra todos ouvindo a Reitoria Sul FM. Rafael, bom dia pra você. E aí, você mandou um saludo pra toda a minha família lá em Santa Terezinha. O Gelson, a Jéssica, a Jessilene,
0: todo mundo,
1: meu,
0: né?
1: Pai, Maurício Cardoso, meu cunhado Belesca.
0: Beleza.
1: E meu cunhado Carlos, minha mãe Cecília, aqui em Itaituba. E eu mesmo também.
0: Valeu.
1: Queria ouvir uma música de Manu Batidão, só pra curtir.
0: Beleza.
1: E eu ofereci pra toda essa rapaziada.
0: É isso aí.
1: Lá em Santa Terezinha.
0: Valeu, obrigado pela companhia. Nosso amigo Zé lá em Itaituba, também um grande Manuel aqui participando do nosso grupo no WhatsApp, né? Temos o grupo aqui do Bom Dia Turiaçu, você pode participar com a gente através do nosso grupo, tá bom? O Gelson pediu um alô aí para mandar um alô para toda a turma aqui, mandando um alô para toda a turma que tá ouvindo aqui a Turiaçu FM, o programa Bom Dia Turiaçu, e para todos os seus familiares ali no povoado de Santa Terezinha. O Gelson, valeu, um abraço, obrigado pelo carinho, pela audiência. Você pede e a Turiaçu FM toca na sequência. Já tem um espaço livre a partir das 10 horas, tem um espaço livre com música e informação para você, né? Muita informação aqui para você das notícias que estão rolando aí nos bastidores, né? Da política, meu amigo. Daqui a pouquinho, detalhes aqui com o professor Dezinho e Antônio Carlos, já com um espaço livre para você.
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Sucesso pra você, bom dia pra você ligados com a gente, Murilo Rufi, Saudade Estranha, bom dia a você, 10 horas em ponto em nossa cidade, vem o Espaço Livre com Antônio Carlos hoje aqui, apresentando o programa Espaço Livre, muito obrigado a você, já voltamos com a segunda parte do Bom Dia Turiaçu, aqui pela mais ouvida Turiaçu FM, valeu, um abraço aí a todos, já estaremos de volta com o programa, segunda parte do programa Bom Dia Turiaçu, vem o Espaço Livre pra você.

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1: 10:07.
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5: Muito bom dia, 10:08 na cidade de Turiaçu, programa Espaço Livre começando agora no seu rádio, aqui pela Rádio Turiaçu FM, o programa Espaço Livre, hoje ausente o nosso comentarista professor Dezinho, mas nós vamos estar aqui com certeza, já estamos aqui, é agora 10:08, já estamos aqui, o programa Espaço Livre hoje vai destacar, né, vários assuntos que são, claro, pertinentes aqui ao nosso município. Tivemos aí também, durante esta semana, esse final de semana que passou, tivemos aí um contato com dois pré-candidatos, né, às eleições 2026. Nós vamos ouvir daqui a pouco também o presidente do Sindicato dos Trabalhadores na Agricultura Familiar, doutor, meu amigo, vamos dizer assim, meu amigo Paulo Ataíde, daqui a pouquinho aqui no microfone da Turiaçu FM, claro, falando para você. Você que está no TikTok, você que está acompanhando aí, eu queria que você compartilhasse o máximo que você pudesse aí o nosso programa, tá bom? Através aqui da Turiaçu FM. E dizer a você também que nós estamos nos preparativos aí para o torneio da Independência 2026. Está na porta aí já para começar o torneio e, claro, você vai acompanhar aqui na Turiaçu FM, na Rádio Turiaçu FM, e acompanhar também na TV Turiaçu no YouTube, tá bom? Vamos de previsão do tempo. A previsão do tempo hoje em Turiaçu, neste momento, o vento soprando de forma lenta, 8 km por hora, né? Aqui na cidade de Turiaçu, 8 km é a previsão do vento que está soprando aqui no alto da meteorologia, onde está localizado o estúdio da Rádio Turiaçu FM, tá bom? A previsão, a máxima hoje é 29 graus, a mínima 23. Sensação térmica de 28 a máxima e 23 a mínima. O sol nasceu hoje às 6:06, né? E vai se esconder às 18:08. A chuva, a probabilidade de chuva hoje na cidade é de 90% de chance de chover. Isso porque a umidade relativa do ar está em 98%, viu? Alta probabilidade também de você acompanhar o arco-íris aqui na cidade de Turiaçu. Tá bom? Agora pela manhã é a previsão de sol entre as nuvens. À tarde, chuva, de certa forma, pancadas de chuva isolada em alguns pontos da cidade, do município também de Turiaçu. E à noite, há uma previsão, né, de uma leve chuva, é o que diz a meteorologia aqui para nós, né, aqui na cidade de Turiaçu. Tá bom? 10:11.

Muito bem, de volta, 12 minutos nos separam das 10 horas da manhã aqui no programa Espaço Livre desta quarta-feira, hoje que é 22 de julho, o nosso comentarista Dezinho geralmente traz aqueles dados do recurso que entra na conta do município, nas contas do município, né, nesse período entre 10, 20 e 30, né, esta quarta-feira, 22, a gente não tem esses dados em mãos, a gente vai tentar já buscar essas informações desses dados de quanto entrou em recursos, né, aqui para o município de Turiaçu no último dia 20. No último dia 20 a gente vai verificar isso aqui, claro, vai trazer para você aqui dentro do programa Espaço Livre, né, já aqui na Turiaçu FM. Então, fique aí, não saia daí. Né, você que está aí no TikTok, mais uma vez, peço a você que compartilhe aí, se inscreva, enfim, seja um seguidor aí nosso no TikTok, programa Espaço Livre, aqui pela Turiaçu FM, tá bom? 10 horas e 13 minutos, daqui a pouquinho tem o momento também de mandar o alô, rapaz, aí para nosso pessoal que está na escuta do programa, já a gente vai mandar esse alô para a galera que está acompanhando aí o nosso programa. E claro, aqueles que estão fora do estado, fora do país, estão também aí fora do município aqui na sede, estão no interior, né? O alô vai daqui a pouquinho no programa Espaço Livre para você, tá bom? Já eu trago aqui na Turiaçu FM o calendário eleitoral 2026. Fique atento para você que porventura é candidato, pré-candidato, porque as candidaturas só vão ser validadas a partir do dia 25. Né, a partir do dia 20 de julho até 5 de agosto. A gente vai entrar nesse detalhe já, mandar para você aqui todas essas informações referente ao calendário eleitoral 2026, já aqui no programa Espaço Livre.

Muito bem, 10 horas e 14 minutos. Diga, eu queria que você dissesse para mim onde você está acompanhando o programa Espaço Livre, através do rádio, através do site, você que está fora do Brasil, você que está no Brasil, onde é que você está? O nosso contato no WhatsApp é o 98-DDD-985-750187. Você pode mandar aí essa localização, manda para nós onde você está acompanhando o programa Espaço Livre, tá bom? Ficarei muito grato em mandar um alô para você e direcionar diretamente aí onde você está, né, na escuta do programa Espaço Livre, tá bom? Vamos então ao calendário eleitoral? Confira comigo aí, atenção, você que é pré-candidato ou está apoiando o candidato, então fique atento aí para você também orientar o seu candidato. Claro que todo candidato, pré-candidato, tem a sua assessoria jurídica, mas nunca é tarde, né, de vez em quando fazer uma observaçãozinha com relação à lei eleitoral. Para você que me dá carona no programa Espaço Livre, muito obrigado pela audiência. Olha, o calendário eleitoral, a partir de 20 de julho a 5 de agosto, é as convenções partidárias, viu? As convenções partidárias vão acontecer nesse período de 20 de julho a 5 de agosto. Esse período aí é as convenções partidárias. É aquele momento onde o pré-candidato passa a ser candidato oficial a partir das convenções, né? A partir das convenções, o candidato é oficialmente colocado lá, ele como candidato ao governo do estado, deputado federal, deputado estadual, senador e também é candidato à presidência da República. Então, esse período atende todos esses requisitos aí que eu citei e, claro, os nomes direcionados aos pré-candidatos, que a partir da convenção, repetindo aqui para você, eles ficam já oficialmente candidato. Até então, antes é pré-candidato, né? Já está dizendo aí pré-candidato. Após a convenção, candidato, né? Então fica definido já isso aí, a partir do dia 20 de julho, já está em andamento, né? Já está em andamento aí as convenções, o prazo já está até o dia 5 de agosto. Muito bem, também em agosto, dia 15 de agosto, atenção você que é candidato, pré-candidato, melhor dizendo, você tem até 15 de agosto, que é o prazo final para registro das suas candidaturas, viu? Você que é candidato ou candidata, né? Até 15 de agosto é o prazo final para registro das candidaturas. Você pode registrar a sua candidatura, se tiver algum problema, aí a Justiça Eleitoral que vai dizer que você teve algum problema, né? E claro, vai dar aí o parecer. Mas, com certeza, todo pré-candidato, quando vai, ou candidato que vai registrar a sua candidatura, ele já está aí ciente, através do seu setor jurídico, né? De tudo o que deve apresentar para garantir aí a sua, o seu registro de candidatura de forma oficial, né? O prazo, repetindo, 15 de agosto. Um dia após o registro final das candidaturas, começa o início oficial da campanha eleitoral. Agora eu pergunto para você, tem alguém que está obedecendo esse item aí da lei eleitoral, do calendário eleitoral? Todo mundo já está fazendo campanha, rapaz, todo mundo está fazendo campanha já, né? Embora sabendo que é uma pré-campanha, mas muita gente já está aí fazendo corpo a corpo, né, em vários locais do estado, dos municípios, enfim, do Brasil inteiro, né, o corpo a corpo, aquela conversa, já é uma pré-campanha e a campanha oficial mesmo começa a partir do dia 16 de agosto. Esta data está aí no calendário eleitoral. Horas 19 minutos, meu irmão Dimi, cabeleireiro Dimi, que tá na escuta do programa ali na Viriato Correia. Já é o primeiro a ganhar o alô, é o irmão Dimi, cabeleireiro aí, que inclusive atende você no delivery, viu? Você que não tá podendo ir até a barbearia lá fazer o seu corte de cabelo, você pode ligar para o irmão Dimi. Eu vou já passar o contato para você aqui. Aguarde só um instante, que antes do final do programa eu passo o contato aí
do irmão Dimi, ele que faz aí corte de cabelo delivery. Muito bem, dia 28 de agosto começa, né? Começa aí a dor de cabeça para quem trabalha no rádio e televisão. Por que dor de cabeça, Carlinhos? Porque assim, esse horário é início do horário eleitoral gratuito, rádio e televisão. Meu amigo, você não imagina o que é dor de cabeça para você estar programando, né, este material do horário eleitoral gratuito. E o detalhe, né, você tem que estar todo o tempo atualizado, porque o candidato ou a candidata só envia o material, meu amigo, só envia o material e diz assim: se vira aí, o programador. E o programador da emissora do rádio, da televisão, vai fazer todo o trabalho para o candidato. Aí você que está do outro lado aí pode me perguntar: e quanto é que o candidato paga? Né? Quanto é que a Justiça Eleitoral paga para fazer isso aí no rádio? Nada, meu amigo, de graça, ó, de graça. Isso mesmo, isso aqui é umas coisas que a gente faz respeitando a lei, é claro, a lei é para ser respeitada, ser obedecida, mas tem coisas que não dá, rapaz, para a gente entender. Eu, quando converso com um pré-candidato ou candidato, eu pergunto para ele, né, algumas coisas nesse sentido, mas sempre eles utilizam o horário eleitoral gratuito. Então, fazer o quê? Fazer o quê? Vamos obedecer a lei, né? O que diz a lei, vamos obedecer, é claro, né? E aí vamos rodar o início do horário eleitoral gratuito, 28 de agosto. Muito bem, saindo de mês de agosto, vamos para o mês de setembro, né? A partir do dia 9 de setembro a 13 de setembro, prestação de contas parcial. Nesse período, o pessoal tem que prestar uma prestação de conta aí, fazer o que já foi gasto, parcialmente, né? Porque lá em 4 de outubro já é a eleição, onde tem primeiro turno, acontece primeiro turno, 4 de outubro. 25 de outubro, segundo turno das eleições. Quem vai para o segundo turno, tudo bem. Quem não vai, já ficou, perdeu no primeiro turno, né? E aqui no Maranhão, a gente não sabe ainda como vai ficar, se vai ter primeiro, vai ter segundo turno. Tem muita gente aí apostando que não haverá segundo turno no Maranhão. Mas isso quem vai dizer é o resultado das urnas, né? O calendário eleitoral diz que o primeiro turno é no dia 4 de outubro, o segundo turno no dia 25 de outubro, e aí a gente vai saber onde tem segundo e onde só tem primeiro, onde só teve primeiro, né? Muito bem. Prestação de conta final. Olha aí, candidatos. 3 de novembro é o prazo final para prestação de contas. Candidatos que disputaram apenas no primeiro turno. Essa é a observação que tem que ser feita também. Prestação de conta final para candidatos que disputaram apenas o primeiro turno. Já em 14 de novembro, prestação de contas final, candidatos que disputaram o segundo turno. Aí já está também definida a data de prestação de conta final. Em 14 de novembro, candidatos que disputaram o segundo turno. Em 19 de dezembro, diplomação dos eleitos. Eita, rapaz, tem muita gente que vai à festa dos eleitos, né, com um certo ressentimento. Mas alguns vão estar alegres, outros vão estar tristes porque não se elegeram ou se reelegeram, né? Mas é o processo político-eleitoral que se dá no calendário eleitoral 2026, assim como já se deu em outros anteriores, né? E que, se futuramente tiver mais, né, vai ter assim, tá bom? Vai ser assim, diplomação dos eleitos, alegria de uns e lamentação de outros que não se elegeram ou não se reelegeram, não é isso? 10h23 agora na cidade do melhor abacaxi do Brasil.

Muito bem, 10 horas e 24 minutos. 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Isso mesmo, frutas em variedades e qualidades para você, tá bom? 10 horas 26, olha, já tem aqui algumas informações sobre o dinheiro que entrou no município este mês de junho. Já a gente vai passar para você todas essas informações, né? Todas essas informações aqui no programa Espaço Livre. 10h26. Você que quer saber esse valor que entrou aí de dinheiro nas contas aqui do município, daqui a pouquinho a gente vai passar isso referente ao mês de junho, viu? Mês de junho a gente vai passar. Já vale a pena lembrar que foi um montante muito bom, hein? Muito bom o montante de recursos que chegou nas contas do município de Turiaçu. Beleza? Muito bem. Vamos já continuar com o programa Espaço Livre, mas antes, alerta de baixa umidade, né? Tem uma nova informação aqui sobre previsão do tempo, né? Para esta quarta-feira, né? 40 municípios do sul do Maranhão segue sobre alerta amarelo de perigo de potencial para baixa umidade. Não é o caso nosso aqui, viu, pessoal? Esse aqui é o sul do Maranhão que está nessa situação. Chega essa informação agora para gente e, claro, você fica bem informado, viu? 40 municípios do Maranhão nesta quarta-feira. O município do sul do Maranhão segue sob alerta amarelo, né? Exatamente, alerta amarelo de perigo de potencial baixa de umidade. Não é bom. Nós estamos aqui, como eu falei ainda há pouco, a nossa previsão, a nossa umidade aqui está em 98%. Olha aí, está lá em cima, hein? Muito bem, vamos já com mais notícias. Né? Já com mais notícias, deixa-me ver já mais notícias para você aqui no programa Espaço Livre. Fique atento, porque eu destaco para você num instante só, a partir das 10h30, eu vou destacar para você aqui, né, uma entrevista que eu fiz aí com três pessoas, inclusive dois pré-candidatos, né? Eu fiz aqui uma entrevista este último final de semana e a gente vai com certeza trazer para você aqui, já aqui no programa Espaço Livre, tá bom? Muito bem, já chegou mais informações aqui do dinheiro, rapaz, dinheiro, pessoal, a gente trisca no dinheiro aqui, o pessoal já mandaram para nós aqui, né, aqui informação do recurso, né, que entrou no município de Turiaçu até agora no mês de junho, do dia 1º até 22, e ainda tem o 30, né, tem o 30. Hoje é 22 para 30, faltam 8 dias, então daqui a 8 dias mais grana caindo no cofre do município de Turiaçu, tá certo? Já para você, 10h28!

10 horas 29 minutos, 10 horas e 29 minutos, para você que está acompanhando o programa aí no povoado de Mutuoca. Mutuoca, você também que está aí na região de Antônio Dino, aí na Vila Conceição, não é isso? Você que está em São Sebastião, alô meu amigo Arruda e todos aí de São Sebastião. Deixa eu ver quem mais acompanhando o programa. Lá no bairro Jamini Escalado, no bairro Jamini Escalado, também acompanhando o programa aqui no outro bairro, aqui no Zé Cândido. Alô, meus amigos aí, ouvintes do programa, aí no bairro de Zé Cândido. Zé Cândido na escuta do programa, deixa eu ver onde mais. Lá no Rafael, alô Chico Ribeiro. Fala, meu amigo Pé Sujo, rapaz, Pé Sujo. Pé Sujo lá no Rafael, né, o Pé Sujo lá no Rafael. Sempre tá me cobrando, Carlinho, cadê meu alô, Carlinho, né? Mostrar aí através do TikTok, eu tô mandando um alô para meu amigo Pé Sujo. Fala, Pé Sujo, rapaz, vai lavar o pé, né, seu Pé Sujo. Muito bem, 10 horas e 30 minutos, olha o telefone aí do meu amigo, meu irmão Dimi, ele que corta o cabelo delivery, anote aí. 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Muito bem, estou aqui, deixa eu ver aqui, meu amigo Esdra, o conhecido Coelho Pintor. Coelho Pintor, né, ele está acompanhando o programa, em Tocantins, isso mesmo, né, está acompanhando, está dentro do busão, rapaz, esse cara é nota 10, muito bem. No TikTok, acompanhando o TikTok aí, meu amigo Coelho Pintor, não sei se já está vindo aqui para o Maranhão, né? Se tiver vindo para cá, prepare aí se você tem uma casa para pintar, tem alguma coisa para fazer, que o homem é profissional, viu? E é profissional, meu amigo Coelho Pintor, rapaz, dentro do busão aí no Tocantins, acompanhando no TikTok, para você ver como é importante, né? Eu pedi aqui para dizer onde estava, então o meu amigo Coelho está em Tocantins, dentro do busão, né? Acompanhando aí o programa Espaço Livre no TikTok. Toque!

Muito bem, quem tá mais acompanhando o programa, deixa me ver aqui quem tá acompanhando o programa também. Praia de Sababa. Alô, Praia de Sababa. É, muito obrigado pelo carinho da audiência. Meu amigo Alan Santos, aí na praia de Santa Bárbara, né? Na Praia de Santa Bárbara. É, deixa me ver quem mais tá acompanhando o programa. Na praia de Igarapé Grande, praia de Igarapé Grande. É, muito obrigado pelo carinho da audiência. Deixa me ver aqui. Minha irmã Fran, praia de Igarapé Grande. É, muito obrigado pelo carinho da audiência. Deixa me ver aqui.

0: no seu apartamento, no seu trabalho, em qualquer lugar, você está na companhia do Carlinhos do Rádio. Isso mesmo, Carlinhos do Rádio, hoje sozinho no programa Espaço Livre. Né? Estou no aguardo aqui de uma autoridade, né, meu amigo Paulo Ataíde, mas até agora não chegou, deve ser os compromissos, né, rapaz? Deve ser os compromissos. Mas vamos então ouvir aqui a mensagem. Eu fiz uma entrevista aí com três pessoas, recebi um convite e fui lá em Colônia Amélia esse final de semana e conversei com o pré-candidato Júlio Filho e também com o deputado federal Kleber Verde e logo depois também falei com o presidente do sindicato, com o presidente do sindicato da agricultura familiar aqui no município de Ituriaçu, meu amigo Paulo Ataíde, né? A gente vai ouvir já aqui a palavra do Júlio Filho e logo depois vamos ouvir também a palavra do Kleber Verde e finalizando, Paulo Ataíde. Vamos conferir para você aqui no programa Espaço Livre o que disse o pré-candidato Júlio Filho ao programa Espaço Livre.
1: Boa tarde a todos os ouvintes da rádio. É um prazer estar aqui conversando com todos os turienses. Né? E aqui a convite do nosso amigo Paulo e também o Carlinhos aqui que está nos entrevistando. Nessa reunião aqui importante de pré-campanha, onde passamos aqui e dialogamos com vários produtores rurais aqui, né, de Ituriaçu. E é importante esse diálogo para que a gente possa ainda mais desenvolver a agricultura familiar do município. E o Paulo, o doutor Paulo, já faz um brilhante trabalho à frente dos sindicatos produtores rurais, né, e com a presença também do nosso deputado federal Kleber Verde, que já vem fomentando a agricultura familiar. E a gente está aqui como pré-candidato justamente para desenvolver ainda mais, juntamente com todos os agricultores aqui da região do Ituriaçu, uma política importante para não só os agricultores, mas também para os lavradores, e dizer que o Júlio Filho está aqui lutando para que a gente possa desenvolver ainda mais Ituriaçu e a região aqui.
0: Muito bem, está aí a palavra do pré-candidato Júlio Filho, que oficialmente será a partir da convenção oficialmente candidato, né? Como a gente já explicou aí dentro do calendário eleitoral. E claro, falou com a gente. A gente foi lá, vou saber o que o pré-candidato tem a dizer através do programa, que um programa aqui que nós não vamos dizer assim, não, só vai ouvir o fulano de tal, o outro tu não ouve. Aqui não tem dessa, não. Aqui não é rádio que se faz exclusividade, não. Aqui, se for o candidato A, se ele é do lado B, se ele é do lado C, qual é o lado que ele importar? Para nós isso não tem nada a ver. O que ele vai dizer aqui é para você do município e, claro, você que vai fazer a sua análise, vai fazer a sua avaliação do candidato, seja ele A ou B, C, enfim, tá bom? 10 horas e 37, quem está acompanhando o programa também, quem está acompanhando o programa, a Dona Luzia está ligada no programa. Dona Luzia, muito obrigado. A Dona Luzia, falta só uma carteirinha para ela, né, Rafael? Entregar a carteirinha ali para a Dona Luzia, porque ela é ouvinte de carteirinha do programa, aliás, da emissora da Ituriaçu FM, sempre acompanhando o programa, né, Dona Luzia? Um abraço, Dona Luzia. Como é que a senhora está? Tudo bem, Dona Luzia? 10 horas e 37, já fez o arroz, preparou já o almoço, como é que está aí, hein? Muito bem, 10 e 37, nós ouvimos também o pré-candidato que no próximo dia 25, ele mesmo informou isso, dia 25 está circulando nas redes sociais também que dia 25 é a convenção partidária, né? A convenção partidária aí, onde o deputado, o pré-candidato Kleber Verde também conversou com a gente no domingo lá em Colônia Amélia e a gente vai ouvir aqui a mensagem do deputado, pré-candidato Kleber Verde no programa Espaço Livre.
2: Olha, primeiro eu quero abraçar todos os ouvintes do programa Espaço Livre, da 87.9 aqui de Ituriaçu, dizer que é uma satisfação, uma alegria, estou aqui na casa do Paulo, que seus amigos aqui estiveram presentes para esse bate-papo, essa conversa, e acima de tudo, com troca de experiência, eu mesmo trazendo uma mensagem de ações nossas enquanto parlamentar, prestando conta, inclusive, do trabalho da gente, né, do que a gente faz pelo Brasil, pelo Maranhão, e especialmente para essa região, né, Ituriaçu. Eu tenho dito que em cada município do Maranhão tem ações deste deputado, porque quando nós temos aí o lavrador, o homem com 60 anos, que se aposentar, a mulher com 55 anos, tanto lavradora quanto pescadora, na garantia do direito previdenciário, sem pagar a previdência, a nossa

0: digital, a nossa luta, a luta permanente para que nenhum direito a gente possa recuar, ou seja, nenhum passo atrás, preservando o direito dos nossos trabalhadores rurais, auxílio-doença, aposentadoria, pensão por morte, auxílio-reclusão, enfim, nossa luta permanentemente no Congresso tem sido essa. Garantia do seguro-defesa para o pescador. Quem está me ouvindo sabe, quem é pescador, quantas vezes o Tribunal de Contas ou órgãos de controle querem criminalizar um direito do pescador. Não se pode criminalizar o direito. Direito é direito. Nós temos que separar o joio do trigo. Quem não é pescador não pode receber como tal. Ou seja, o seguro-defeso é um benefício legítimo para o pescador na época da piracema, quando ele é proibido de trabalhar porque ele comete um crime ambiental, se assim o fizer. Então, o seguro-defeso são 4 parcelas, em alguns lugares são 5, dependendo da água salgada ou de água doce. Enfim, quem está me ouvindo, que é pescador, sabe. Essa é a nossa luta, preservar direitos. E assim, além disso, também é fundamental ressaltar as ações que a gente faz através das prefeituras, como por exemplo aqui em Turiaçu, nós colocamos, ainda na primeira gestão do prefeito atual, uma creche com 13 salas de aula, que inclusive eu quero, procurar junto ao FNDEP para saber como é que está, se já iniciou a construção, em que pé está essa obra. Porque quando a gente coloca o recurso para o município, é para atender a população do município. Então, muito feliz de estar aqui. E a mensagem que eu posso deixar, acima de tudo, é de esperança, né? É de fé, é na crença em Deus, acima de tudo, de que Deus é bom o tempo todo, que Deus certamente tem um olhar especial por todo mundo, e que nós possamos deixar aqui a mensagem de que o melhor de Deus, né, possa estar sempre por vir a vida da gente, né? Eu tenho até na reunião aqui mencionei, dificuldade a gente passa, problemas a gente passa, tragédia a gente vive, mas Deus é bom o tempo todo, e a gente tem uma coisa que eu carrego comigo, minha premissa de vida, é oração, ou seja, é fé em Deus e muito trabalho.
1: Tá aí a palavra do deputado, pré-candidato deputado federal Kleber Verde. Kleber Verde, que dois assuntos que ele abordou aqui, embora você também não tenha percebido. Mas eu queria chamar a atenção aqui para você que é vereador do município de Turiaçu, porque o Kleber Verde citou aí, né, uma emenda que ele colocou para o município de Turiaçu para a construção de 3 salas para uma creche aqui no município de Turiaçu. Inclusive, ele mesmo, você ouviu no áudio, ele falar que vai saber, junto ao FNDE, se já foi feito esse trabalho, como é que está o andamento dessa emenda que ele colocou para o município de Turiaçu desde lá do primeiro mandato do prefeito Edésio Cavalcante. Então, ele citou isso lá, eu não perguntei, foi de forma espontânea, ele colocou essa situação. Depois, quando ele fala em tragédia, meus amigos, eu quero aqui fazer um lembrete a você. Você lembra daquela tragédia que aconteceu ali no Limão, na Estrada do Limão, envolvendo o pai e a mãe do Kleber Verde? Pois é, ele citou essa tragédia porque ele vivenciou isso, inclusive ele chorou bastante lá na reunião por conta que ele mencionou essa situação, né? Muita gente lá se emocionou, inclusive, com o que ele falou, por conta do que aconteceu com a mãe dele e também o pai dele naquele ano, aí não me lembro o ano, rapaz, qual foi o ano que ele aconteceu essa tragédia. Então ele se referiu a isso, Kleber Verde, e claro, também mencionou a questão dos pescadores, que ele sempre vai lutar. E ele foi muito, muito direto, você observou aí, você ouviu aí na mensagem dele, foi muito direto quando ele disse, aqueles que não são pescador e claro, recebem o seguro defeso, cabe à justiça, ao setor responsável a investigar, e claro, porque o seguro defesa é para quem é pescador. Quem não é, o próprio Kleber Verde disse que não é tarefa dele, mas é tarefa da justiça averiguar quem é e quem não é pescador. Não é isso? Recebe aí aquele valor do salário, tanto a diferença está em quem é da água doce e quem é água salgada, né? 10 horas e 43, deixa me ver aqui. O Esdra tá chegando. Tá chegando, Esdra. Esdra tá no TikTok dizendo, eu tô chegando. Tá chegando, rapaz. Tu ainda tá indo no Tocantins, não vai demorar uns 2 minutos ainda pra tu chegar aqui, né? Muito bem. Boa viagem, meu amigo Esdra. No busão, rapaz. Acompanhando. Tá boa na internet aí o busão, viu? Um abraço pra você que me acompanha em qualquer parte deste país, seja no estado do Maranhão, seja fora do Maranhão, onde quer que você esteja. O nosso muito obrigado pelo carinho da audiência. Eu vou destacar para você aqui, já. Deixa eu ver aqui rapidinho. Ver se eu consigo encontrar aqui algumas pessoas que estão acompanhando aqui o programa Espaço Livre. Deixa eu ver aqui rapidola. né? Só um instante que eu já vou ver para você aqui. Mandando um abraço aqui para meu amigo palmeirense Dedé Maia. Dedé Maia, ele que é torcedor do Palmeiras, mora ali no povoado de Janaúba. Aliás, ali no Janaúba tem vários palmeirenses, né? Tem vários palmeirenses acompanhando o programa Espaço Livre, né? Palmeirense Dedé Maia e sua esposa acompanhando o programa. Deixa-me ver aqui mais. Deixa-me ver aqui o pessoal que está acompanhando aqui no Brasil e fora do Brasil. Vamos ver aqui rapidinho? Vamos ver aqui. Vamos ver por cidade. Vamos ver por cidade. Lá Iraçá, Santa Catarina, acompanhando o programa. Em Belo Horizonte, Minas Gerais. Rio de Janeiro, acompanhando o programa. São Paulo. Cururupu, no Maranhão. Olha aí a galera de Cururupu. Um abraço, Cururupu. Deixa-me ver aqui. Columbus. Columbus. Nos Estados Unidos, é Columbus, Estados Unidos, é isso? Vou já verificar aqui de forma mais clara, viu? Florianópolis, Santa Catarina, na capital, na Ilha do Amor, acompanhando o programa também, São Luís, Washington, nos Estados Unidos, acompanhando Belém do Pará. Eita, rapaz, a cidade das mangueiras, né? Muito bem, 10 horas e 45 minutos, Belém do Pará, ainda tem mais gente, São José, Santa Catarina, acompanhando o programa. É isso mesmo, olha, isso é muito bom ter vocês comigo aqui no programa Espaço Livre, né? Programa Espaço Livre sempre destacando aqui as informações que em outro lugar você não ouve, viu? Você não ouve essas informações que eu trago aqui de eleitor, de dinheiro que cai na conta do município. Você ouve em outro lugar? Me diga aí se você ouve. Me diga, seja verdadeiro. Você não ouve, você vai ouvir aqui no programa Espaço Livre, que nós, de certa forma, temos aí com você uma prestação de conta do dinheiro que entra todo mês nesse município. Ninguém faz isso. Nem a Câmara de Vereadores diz para você, né, que de valor de dinheiro entra no município de Turesum. Mas nós aqui do programa Espaço Livre, nós vamos deixar você bem informado sobre o recurso que vem para o município de Turesum, viu? É isso mesmo. Todo mês a gente tem um programa Espaço Livre aqui, toda quarta-feira, e a gente traz essas informações para você acompanhando aqui o programa. Deixa-me ver o que tem mais aqui, rapidinho. O que tem mais? Rapidinho aqui para você, muito bem. Deixa-me ver aqui. Mudanças no traçado de ferrovia pode retirar investimentos dos municípios do Maranhão. Ih, rapaz. Ferribote Cidade de Araiose terá viagens alternadas para manutenção até quinta-feira, dia 23. Até amanhã, né? Muito bem. A viagem alternada aí no ferribote Cidade de Araioses. Né? Esse ferribote aí vai ter aí viagens alteradas, para manutenção até quinta-feira. Então, se não colocar outro no lugar, meu amigo, aí que já é complicado e vai ficar mais ainda, né? Mas vamos ver se vai dar tudo certo. Muito bem. Meu amigo Paulo Ataíde na escuta do programa. Não sei se ele está na escuta do programa. Ele me disse que ia estar ligado no programa, mas não me confirmou. Né, não me confirmou, meu amigo Paulo Ataíde, ele que é presidente do sindicato da agricultura familiar. Inclusive, ele falou também, rapaz, no microfone da Turiaçu FM, na reunião que a gente estava lá. Vamos ouvir o seu Paulo Ataíde, meu amigo Paulo Ataíde, gente boa, ele falou também aqui para o programa Espaço Livre. Acompanhe comigo.
2: Eu estou muito feliz em receber o deputado federal Kleber Verde, o pré-candidato Júlio Filho, a estadual, e todos os nossos amigos e sócios do sindicato. Eu quero deixar um recado especial para o pessoal de São José dos Britos, que infelizmente o caminhão que foi buscar eles deu um problema mecânico, eles não puderam estar aqui presentes para falar, dialogar e ouvir o deputado federal Kleber Verde e o Júlio Filho. Mas não vai faltar oportunidade para eles vir aqui conosco. E eu quero só reforçar que eu tenho falado, eu tenho pregado para as pessoas que eu sou um representante do deputado federal Kleber Verde e Júlio Filho, aqui em Turiaçu. Quando as pessoas quiserem procurar, falar com o deputado, pode nos procurar, que nós estamos aqui à disposição. O deputado federal Kleber Verde tem salientado muito isso nos nossos encontros. Ele diz assim: Paulo, eu não quero ser um deputado federal conhecido como a tragédia que veio sobre a minha família. Eu quero ser um deputado federal conhecido em Turiaçu pelos feitos. Estradas, pontes, escolas, creches e o fortalecimento dessa agricultura familiar que tanto é carente no nosso município. Então hoje eu estou muito feliz de receber todos aqui. E meu forte abraço e agradecimento à Turia FM.
1: Tá aí a palavra do seu Paulo, falou o microfone da Turiaçu FM no último domingo. E claro, a gente traz essas informações aqui para você porque elas são interessantes do ponto de vista da agricultura familiar. O seu Paulo tem aí um vasto conhecimento nesta área e com certeza já está fazendo e fará muito mais pela agricultura familiar no município de Turiaçu, tá certo? Inclusive, estreia no próximo sábado, a partir das 9 horas da manhã, aqui na Rádio Turiaçu FM, o programa A Voz do Peão. Apresentação, Paulo Ataíde, ele mesmo que falou ainda há pouco aqui no microfone da Turiaçu FM, vai estar trazendo aí informações importantes para você que é agricultor familiar, você que vive no campo, você que tem aí, de certa forma, o seu dia a dia na labuta da vida na área rural. Então, sábado de 9 às 10, doutor Paulo, né? Doutor Paulo, eu digo doutor porque o homem é conhecedor de muita coisa, mas ele não tem doutorado, viu? Ele não tem doutorado. Ele é especialista, conhecedor muito, muito, muito na área da agricultura familiar e vai estar aqui no programa todos os sábados, das 9 às 10 da manhã. Viu? Antes de 8, de 9 às 10 vai estar aí o seu Paulo com o assunto agricultura familiar, a voz do peão, isso mesmo. E antes vai estar aqui aquele momento de música, rapaz, aquele para matar a saudade. Romildo Veloso e convidado, né? E convidados vão estar aqui num programa Cantinho da Saudade. Eita, rapaz, tem gente aí que vai ficar no Cantinho da Saudade. Né, vai matar saudade, muitos vão matar saudade, inclusive eu vou trazer uma música que vai tocar no programa do Romildo, né, no programa do Romildo vai tocar uma música que é para matar saudade, eu vou trazer para você qual é essa música, né, que o Romildo vai tocar aqui para você, uma delas, que vai tocar no programa do Romildo, no sábado, é uma dessas daí que você vai ouvir agora no programa Espaço Livre. Só um pouquinho, não pode usar muito, senão vai tirar tempo aqui do programa. Olha aí.

Tá bom, rapaz, tá bom, né? Claro, se segure aí, se segure no pincel que eu vou tirar a escada, porque assim, no sábado a saudade vai bater na sua porta, e o que é que você vai fazer? Recebê-la aí com Romildo e convidados aqui no programa Cantinho da Saudade na Turiaçu FM, mais um campeão de audiência, com certeza, não tenho dúvida de que você não vai ficar de fora do programa Cantinho da Saudade com Romildo Veloso e convidados.

Muito bem, chegou a hora de prestação de contas. Chegou a hora de prestação de contas, meu amigo. Olha só, repasse de dinheiro para o município de Turiaçu. Eita, rapaz, anote aí você que está acompanhando pelo TikTok. Porventura você queira ter essas anotações em mãos. Olha, mês de junho, repasse um total de R$ 6.444.113,92. Teve aquele desconto que é feito, né? Feito todo mês também. Entra esse valor, né? E também tem um desconto. R$ 1.010.000. R$ 1.010.000 foi descontado desses R$ 6.444.000, viu? Aí, só Fundeb no mês de junho, R$ 1.855.789,15. Só para a área de Fundeb, viu, pessoal? Só Fundeb até agora, mês de junho, do dia 1º até hoje, né? Então, assim, dinheiro ainda vai cair. No próximo dia 30 vai cair grana aqui no município de Turiaçu. Mas você já está sabendo aí que uma prévia do que entrou de dinheiro aí nas contas do município, tá bom? Já chegou por aqui Rafael Miller, ele que vai comandar o segundo tempo, né? O segundo tempo que nós daqui um dia, a partir do dia 8 de agosto, vamos comandar o primeiro e o segundo tempo, eu, Rafael, e monta uma equipe bem grande aí no torneio do 7 de setembro de 2026, viu? Aguarde. Programa chegando ao final, 10h54. Um abraço a todos vocês que acompanharam a gente pelo TikTok. Olha, siga a gente aí no TikTok, rapaz. Siga a gente, compartilhe. Vamos chegar lá. Vamos chegar a 100 mil seguidores no TikTok aí, tá bom? Eu conto com você. Um abraço, bom almoço, bom final de semana. E claro, a gente se encontra no próximo programa. Um abraço!

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2: O Al Hilal acertou a contratação do atacante Crescêncio Somerville, um dos destaques da Holanda na Copa do Mundo de 2026. O clube saudita chegou a um acordo com o West Ham para pagar 80 milhões de euros, cerca de 464 milhões, pelo jogador de 24 anos, que ainda passará por exames médicos antes de assinar contrato válido até 2029. Somerville ganhou destaque no Mundial ao marcar 2 gols e dar 2 assistências em 4 partidas pela seleção holandesa. O bom desempenho despertou o interesse de clubes como Roma, Manchester United e Aston Villa, mas foi o Al Hilal que fechou a negociação. A expectativa é que o atacante seja um dos principais reforços da equipe saudita para a próxima temporada.
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3: Beleza, estamos de volta. Bom dia, segunda parte, segundo tempo aqui do nosso programa Bom Dia Turiaçu, 11 horas e 4 minutos. Bom dia aí para você, ligados com o nosso programa. Agradecendo a super audiência, nossos queridos amigos ouvintes sintonizados aqui com o nosso programa. Vamos com o resumo das novelas para você, 11 e 4. Bom dia aí você que sintoniza a nossa programação. Alô, dona Leonor, também dona Luzia ouvindo a gente. O Gelson lá no Povoação Terezinha, toda a sua família, né? Ligado aqui curtindo o nosso programa. Também o Manuel lá em Itaituba, no Pará, acompanhando aqui a nossa programação. Valeu a todo mundo, a toda a sua família que estão ouvindo a gente aí todos os dias, curtindo a nossa, nosso programa Bom Dia Turiaçu, que é feito para você, né? Isso é de vocês. Bom dia, 11h05.

E continuando, agora o resumo da novela Sortilégio. Hernan informa a Alessandro que iniciará um tratamento para reverter os efeitos da droga que apagou a memória de Maria José, mas pede paciência, já que ela ainda o vê como um estranho. Paula conta a Vitória, Fernando e Emiliano, que revelou toda a verdade à jovem, mas ela não acreditou. Alessandro explica que Helena e Jorge já fizeram assumir a identidade de Sandra para colocar as mãos na fortuna de Porfírio. Descontrolada, Maria José acusa Alessandro de querer seu dinheiro e exige voltar para casa. Helena e Bruno chegam à mansão e Maria José pede para ir embora com eles. Vitória reúne todos para uma conversa. Bruno apresenta sua versão dos fatos, enquanto Helena insiste que a jovem é Sandra. Vitória questiona o filho sobre o motivo de ter usado outro nome e Alessandro acaba discutindo com Bruno. Depois, Helena ameaça denunciar os Lombardo por sequestro, mas Bruno afirma que logo conseguirão provar a verdadeira identidade de Maria José. Em seguida, ele procura Maura e diz que colocará

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E agora, o resumo da novela A Nobreza do Amor. Dumi consegue fugir e Kênia humilha Pascoal. José presenteia Teresa e Alica com uma máquina de costura para o ateliê. Mirinho confronta Virgínia sobre o motivo de Diógenes tê-la punido. Belmira revela a Diógenes a atitude de Virgínia contra Viriato. Diógenes resgata Virgínia na casa de graça e avisa a filha que ela será punida com rigor. Malungo se aproxima do porto de Recife. Mirinho sofre um pequeno acidente e Onildo avisa que o rapaz não poderá dançar na festa de São Pedro. Diógenes anuncia que Virgínia deverá ajudar o padre Viriato com os trabalhos da igreja. Pascoal encontra Ladisa. Gendal liberta Kênia para despistar suas pretendentes à noiva, mas ameaça a filha.

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2: A CBF anunciou que o impedimento semiautomático será utilizado no Campeonato Brasileiro a partir da 20ª rodada, marcando o início do segundo turno da Série A. A tecnologia estreia já no próximo fim de semana, após passar por um período de testes em partidas das categorias de base e do próprio Brasileirão. A decisão foi comunicada aos clubes durante reunião realizada na sede da entidade, no Rio de Janeiro. Segundo a CBF, o novo sistema deve reduzir em cerca de 33% o tempo necessário para confirmar lances de impedimento, tornando as decisões mais rápidas e precisas. Caso haja alguma falha técnica durante uma partida, a arbitragem continuará utilizando o protocolo tradicional do VAR, garantindo que os jogos não sejam prejudicados pela ausência da nova tecnologia.
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0: por fim, o resumo da novela Quem Ama, Cuida. Sueli faz revelações sobre Ademir durante o encontro com Adriana. Silvana combina com Pedro e Kleber como representarão Thiago. Pilar observa Yuri. Sueli procura Pedro para denunciar Ademir e fica surpresa ao saber do parentesco do advogado com o ex-chefe. Kleber avisa Silvana e Thiago que eles precisam buscar o apoio de Ulisses. Edivaldo se sente atraído por Tilde. Sueli fica sabendo por Mirtes a verdadeira identidade de Adriana, que se passou como Ivone para ganhar a confiança da secretária. Dora não acredita quando André afirma que Ademir atrai. Bruna se nega a contar sobre sua doença carmita e Pedro não concorda. Sueli pressiona Adriana a explicar o motivo de ter escondido seu nome verdadeiro e ter indicado Pedro como advogado.
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isso aí pra você, ligado com a gente, curtindo aqui o nosso programa. Agradeço a super audiência, você sintonizado aqui do nosso Bom Dia Triaçu, dessa super edição, edição especial dessa quarta-feira, segunda parte, né, o segundo bloco aqui do nosso programa. Mandando um abraço especial, dona Luzia, dona Leonor, ouvindo a gente, dona Marta do Mingau de Milho, ali em frente ao aeroporto, ouvindo a gente, também o Paulinho Ferreira por lá, tomando aquele cafezinho, né, cafezinho aí também, tomando aquele bolo de tapioca, comendo aquele bolo de tapioca da melhor qualidade, ouvindo a gente lá no Marta do Mingau de Milho. Um abraço a todos, abraço, obrigado pela companhia, uma ótima manhã pra você, amigo ouvinte, que acompanha aqui o nosso programa, curtindo aqui o Bom Dia Turiaçu. Vamos de música, vamos de música.

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3: Estamos lá para você, chegando no final do nossa edição do Bom Dia, Turiaçu, dessa quarta-feirona. Agradeço aí o carinho, a sua companhia, a sua audiência. Muito obrigado a você que participou direto e indiretamente aqui do nosso programa. E amanhã tem muito mais Bom Dia, Turiaçu. Fique aí com a nossa programação de muita música boa e evangélica aqui para você, o programa evangélico, né, aqui para você na programação. E a gente, é claro, volta amanhã, meu amigo, com mais uma edição do Bom Dia. Amanhã é quinta-feira, né? Tem edição do programa especial de quinta e você sintonizados com a gente. Valeu, gente, um abraço, tchau, tchau e até amanhã. Fui!

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1: Hora certa.
2: 12 horas e 2 minutos.
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Que a paz do Senhor esteja com você nesta quarta-feira de adoração. Prepare-se então para se deixar envolver pela presença divina. Tá começando mais um É Para

Bom dia, na graça e na paz do nosso Senhor e Salvador Jesus Cristo. Você está ouvindo o programa Palavra de Vida da Rádio Turiaçu FM, a rádio dos melhores ouvintes. Se você está ouvindo esse programa, é porque você é um dos melhores ouvintes, porque você está ouvindo a melhor programação, com certeza, aqui da Rádio Turiaçu FM. E desde já nós queremos agradecer pela sua audiência, pela sua participação, e sempre será um prazer imenso estar com vocês aqui na programação especial da Rádio Turiaçu FM. E o nosso programa é Palavra de Vida, ou seja, Deus tem uma palavra para você, uma palavra de bênção, de cura, milagre, confronto e também de despertamento. Nós sabemos que cada dia que se passa aproxima-se aquele grande dia, do grande dia do retorno do nosso Senhor e Salvador Jesus Cristo. Amém? Aonde você estiver, se possível, você possa orar comigo. Feche seus olhos e vamos falar com Deus. Amado Jesus, nesse momento nós queremos te adorar, te exaltar, bendizer o teu nome santo, porque tu és poderoso para fazer infinitamente mais, muito mais além do que pedimos ou pensamos, pelo poder que opera em nós, através de nós. Ó Deus, que o Senhor possa abençoar cada ouvinte, aonde quer que ele esteja, talvez em sua casa, local de serviço, ou no interior, ou aqui na sede, ou em qualquer lugar do Brasil, ou até mesmo em qualquer lugar desse planeta, que o Senhor possa derramar a sua graça, a sua bênção e assim o teu milagre para o louvor e a glória do teu nome santo, no nome de Jesus, amém. Pois é, amado, nós estamos aqui, eu quero dizer que daqui a pouquinho, lá por volta das 12h40, nós estaremos aqui entrando ao vivo e com certeza aqui pelo Instagram Moisés, jmoisés.300, você pode ir lá assistir e também vamos colocar aqui na parte da Rádio Turiaçu FM no Instagram. E na semana passada nós gravamos aqui, mas na hora de salvar eu não salvei, apertei aqui o botão errado e a live não ficou salva, foi por isso que não teve a publicação do programa passado aqui da palavra, tá bom? Nós vamos repetir a palavra porque para poder ficar registrado, né, aquela a nossa série de ministração, tá bom? Então vamos de música, que Deus abençoe a sua vida e já já estaremos aqui de volta.

Graça e paz a todos. Que a graça do Senhor esteja com cada um de vocês. Você está ouvindo o programa Palavra de Vida da Rádio Turiaçu FM. E é um prazer muito imenso estar aqui com vocês. E eu quero dizer para vocês que eu vou estar transmitindo a palavra somente aqui pela rádio, tá bom? Porque acho que mudaram aqui a senha. Aí eu tô sem aqui meu celular e vai ficar para a próxima a nossa gravação, tá bom? Me perdoe aí, mas vou trazer aqui uma palavra profética para o seu coração nessa tarde maravilhosa. O importante é que a palavra do Senhor seja ministrada ao seu coração. E hoje eu quero ministrar aqui, baseado aqui no texto de João. No capítulo 3, versículo 16, diz assim: Porque Deus amou o mundo de tal maneira que deu seu Filho unigênito, para que todo aquele que nele crê não pereça, mas tenha a vida eterna. E o nosso tema de hoje é o vazio humano e a cruz de Cristo. O pastor Billy Graham, ele fala o seguinte: Quanto mais perto você estiver de Deus, mais longe você estará do diabo. E é uma verdade muito contundente e que precisamos, de fato, estar ciente de que existe Deus de um lado, mas do outro lado existe o inimigo das nossas almas. E esse inimigo, ele quer destruir a minha vida, a sua vida e a nossa família. E nós sabemos que ele é um perdedor, ele já está julgado, condenado, mas nós não podemos, subestimar o inimigo, porque por mais que ele esteja derrotado pela cruz de Cristo, mas ele sempre vai se levantar contra nós, contra a igreja, contra Deus, assim fazendo aquilo que ele sabe fazer de melhor, que é perseguir a igreja do Senhor Jesus. Então veja bem, então, e a primeira coisa que eu quero falar com vocês sobre esse texto que acabei de ler é que existe uma realidade e um vazio do homem. É o nosso primeiro diagnóstico que podemos observar. Nós sabemos que dentro dessa realidade, dentro desse vazio, existe a brevidade da vida. A Bíblia chega a dizer que a vida é como um vapor que passa rapidamente e todos enfrentam dificuldade e o inevitável encontro com a morte. Veja bem, Deus nos criou para a eternidade, mas com a entrada do pecado, nós podemos observar que o homem, só um minutinho aqui que travou aqui.

Então veja bem, desculpem, tá? Então veja bem, o primeiro diagnóstico dentro desse versículo é que o amor, a graça de Deus, sempre vai começar apontando a nossa situação. O amor de Deus se revela por meio, primeiramente, do seu juízo, o seu julgamento que é justo e perfeito. Então, como Deus criou o ser humano para viver eternamente, mas o vazio, ele entrou com a entrada do pecado. E com essa entrada do pecado, a Bíblia vem dizer que por um homem entrou o pecado, todos pecaram e por isso todos morreram. Então, quando a pessoa que vai chegando já para a velhice, ela já começa a se preocupar, porque ela percebe que está chegando, cada dia se aproxima da sua ida, da sua partida. E é por isso que precisamos entender que a vida é um sopro e que a vida é passageira. E ela vai passar rapidamente. Hoje eu tenho 46 anos. Nem parece que ontem eu tinha 18 anos. A vida passa muito rápido. Então, a brevidade da vida é você nasce, você cresce, você estuda, você trabalha, você constrói família, né? Aí o que que acontece? Aí chega um período que a vida ela chega no seu ápice final, que é o dia que ninguém quer experimentar, que é a morte. Mas nem por isso que a morte ela é um fim. A morte não é um fim, mas a morte é um meio que vai te ligar, te levar para a eternidade. Então, quando Deus volta daqui para o texto aqui, dentro da brevidade do homem, existe um vazio existencial. Existe um vazio interior no coração humano, que tantas vezes o homem tenta preencher esse vazio com dinheiro, prazeres, sexo, sucesso, ou seja, bem-estar, carreira, conforto, luxo. O homem sempre vai buscar preencher um vazio. Só tem um porém. Esse vazio somente Deus pode preencher, porque esse vazio foi deixado por Deus e somente Ele pode ocupar esse espaço. Então, o vazio que você sente hoje, ele é do tamanho de Deus. Então, permita a Deus preencher esse vazio que está no seu coração nesse momento. Parece que nada faz sentido. Parece. Eu conheço pessoas que têm tudo, mas ela vive como se não tivesse nada, absolutamente nada. Só que existe uma realidade. Esse vazio existencial, por mais que foi deixado por Deus, para que Deus pudesse ocupar, mas o homem, em vez de buscar a Deus, ele vai buscar no pecado o preenchimento desse vazio. E aqui entra a realidade, né, que precisamos entender. O pecado, não vai preencher o vazio do seu coração. Aí você pode dizer assim: mulher, mas a carne é fraca. Mas só que o pecado não é vitamina para você. Porque o pecado não é apenas cometer erros, é uma natureza rebelde, uma natureza contrária, uma natureza que não vê Deus. É uma natureza cheia de rebelião contra Deus. E que o pecado, ele gera a culpa, ele gera prazer no pecado, o pecado gera a morte, e por fim, o pecado gera a condenação
eterna. Precisamos compreender esse fato aqui tão importante, é que o homem nunca, jamais poderá buscar a salvação. O homem nunca vai poder se salvar. O homem nunca vai poder, né, salvar a si mesmo. Por quê? Porque a salvação, ela é um processo. E esse processo não começa com o homem, mas esse processo começa com uma decisão cheia de amor, cheia de graça, que é o amor de Deus. Então nós precisamos compreender, né, que dentro dessa realidade existe algo que você precisa entender. Esse remédio que tem é Deus. A solução do de Deus para o homem, o remédio para trazer salvação para o homem que está caído, condenado, é Jesus. Jesus é a única solução de Deus para a salvação do homem. Por quê? Porque esse remédio começa com o amor incondicional de Deus. Deus sabe quem você é, conhece as suas lutas e ainda assim ama você. Ou seja, você não pegou Deus de surpresa. Às vezes nós pecamos como com vergonha natural, tudo bem, mas Deus já sabia que você pecaria. Deus já sabia que nós íamos trair Ele, abandonar Ele, trocar Ele pelos prazeres da vida. Deus já sabia de tudo isso. Mas mesmo assim, isso não impediu de Deus amar a você. E Deus, Ele ama você. E o próprio texto que eu leio aqui, porque Deus amou o mundo de tal maneira, essa expressão tal maneira, isso mostra que nem a própria palavra de Deus foi capaz de traduzir, né, a não ser por meio de revelação, a não ser por meio da prática, da entrega total de Jesus por nós. E precisamos entender que o amor é incondicional. Deus conhece você. Não há nada que você faça que faça Ele te amar mais ou te amar menos. Deus, Ele te ama e ponto final. E além do mais, você pode até menosprezar, não crer nele, você pode até viver ou praticar o pecado que você quiser, mas Deus ama você. Ele não concorda com os seus erros, com o pecado, com as nossas escolhas, mas Deus, Ele ama o pecador. Deus, Ele ama aquele homem, o mais miserável que possa ser. Pode ser a pior pessoa do planeta. Deus ama. Quem não ama a sua criação? E esse remédio, que é a solução de Deus, né, para o vazio humano, exigiu o sacrifício na cruz. Não podemos nos salvar através de boas obras, religiosidade, moralidade, boas ações. Somos salvos somente através de Jesus Cristo. O Filho de Deus, que foi à cruz, tomou sobre si os nossos pecados e pagou preços por nós. É interessante que Jesus veio a você por meio da cruz. E você vai a Deus por meio de Cristo, por meio da cruz de Cristo. Não existe essa ideia de você, ah, eu sou bonzinho, eu ajudo muito pobre, eu ajudo necessitado. Não, isso qualquer pessoa, até o pior ateu, pode fazer uma caridade, pode fazer uma boa ação. Então, a crença racional ou intelectual, ela pode ser importante, com certeza. Mas o que nos gera a salvação é a nossa convicção, é a nossa fé, é a nossa entrega
a Jesus. Precisamos entregar nossa vida a Jesus. Ou seja, então Jesus ele morreu para pagar o preço do pecado. Então veja bem, a Bíblia vem dizer que ele levou sobre si, ele tomou sobre si os nossos pecados. Ele pagou o preço dos pecados, ele morreu em nosso lugar. Mas é na sua ressurreição que Jesus ele carimba a sua vitória. Na cruz ele venceu o pecado, mas na ressurreição ele venceu a morte e o inferno. Olha, hoje a morte vence você porque eu e você podemos morrer. Mas um dia a morte não terá domínio sobre nós. Nós venceremos a morte. Hoje a morte nos vence, mas um dia venceremos a morte. E é por isso que dentro desse vazio, não basta saber que eu tenho vazio, que eu sou pecador, ou que Deus me ama e que Jesus é a solução. Eu preciso tomar uma decisão. Eu preciso entregar a minha vida, o meu coração, nas mãos de Deus. Porque quando eu entrego o meu coração ao Senhor Jesus, aí tudo passa a fazer sentido. Tudo muda na nossa vida. Por isso, você que está me ouvindo, não tarde em voltar para Cristo. Não demore em voltar para Cristo. Porque Ele está esperando por você. Ele quer você. Então, querido, faça uma aliança com o Senhor. Entrega o seu coração nas mãos do Senhor Jesus. Porque Deus, Ele é poderoso para fazer muito mais. Amém? Ou seja, mano, e para preencher, você precisa tomar uma decisão. A decisão, ela é individual. Ninguém pode tomar essa decisão por você. É necessário um ato de vontade pessoal de se render aos pés do Senhor Jesus. De se entregar ao Senhor Jesus. Precisamos. Não tem salvação sem Jesus. E Jesus, ele salva, né, a qualquer um, mas é necessário que venhamos se de uma forma sobremaneira reconhecer que somos pecadores e que precisamos voltar para Cristo, que precisamos entregar a nossa vida ao Senhor Jesus. Aonde você estiver, querido, talvez você possa estar com o coração vazio, triste, abatido, talvez incompreendido, talvez injustiçado, talvez angustiado, sem esperança, sem uma direção, passando por problemas existenciais, problemas que parecem não ter fim nem limite. Mas eu quero dizer para você, Jesus é a saída. É a salvação. Jesus é o que pode preencher o vazio do seu coração. Por isso, querido, faça uma aliança com Deus. Faça uma entrega ao Senhor. Volte o seu coração ao Senhor. Por quê? Porque a Ele é aquele que pode salvar e perdoar você. Ele é aquele que pode gerar salvação para o seu coração. Amém? Pense nisso. Deus possa abençoar a sua vida no nome do Senhor Jesus. Amém? Então, querido, nós vamos aqui de música. Mas antes disso, eu quero fazer um convite para você. Faça uma visita ali na Tenda da Promessa. Nós temos culto quarta a partir das 19 horas. Opa, das 19h30. E temos culto domingo, né, também às 19h30. A temática do culto muda, porque na quarta-feira é um culto mais voltado para oração, busca, e nós chamamos de Quarta da Promessa. E domingo nós chamamos de Mega Culto, um culto da
família, celebrar ao Senhor em família. E você é o nosso convidado, todo especial, sem compromisso nenhum, né? Faz uma visita ali, será uma honra ter você lá com a gente. Amém? E que Deus possa abençoar grandemente a sua vida e que a graça do Senhor possa te alcançar, gerando uma redenção, salvação, e que Deus possa mudar a sua vida e o seu caráter. Amém? Então, até o próximo programa, se Deus quiser. Vamos orar? Amado Jesus, te louvo, te agradeço por tua bondade, por tua graça, fidelidade. Ó Deus, porque tu és poderoso para fazer infinitamente mais. Muito obrigado, Senhor. Obrigado por tudo mesmo. E que a tua graça, a tua bondade possa exceder qualquer um. E que a tua graça possa nos envolver, gerando vida eterna, salvação, libertação. No nome de Jesus, abençoe, Senhor, a cada ouvinte, cada família. Abençoe, Senhor, a cada um. No nome de Jesus, amém. É isso aí, povo de Deus. Você está, né, ouvindo o programa Palavra de Vida. Então, que Deus possa abençoar a sua vida. E até a próxima semana, se Deus quiser.

0: horas e 30 minutos.
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4: Jovem de 24 anos é morta a tiros dentro de casa no município de Imperatriz. Partido Missão oficializa André Luiz como candidato ao governo do Maranhão. Mudança no traçado da ferrovia transnordestina pode retirar investimentos de municípios maranhenses. Mais de 60 mil famílias podem perder o desconto nas contas de energia no Maranhão. Alerta de baixa umidade atinge 40 municípios nesta quarta. Ferribote terá viagens alteradas para manutenção preventiva a partir de hoje. E as obras dos hotéis Vila Galé são vistoriadas no Centro Histórico de São Luís. Está no ar a edição do Jornal Central desta quarta, 22 de julho de 2026.
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4: 40 municípios ao sul do Maranhão seguem sob o alerta amarelo de perigo potencial para baixa umidade relativa do ar nesta quarta. Entre os municípios em alerta estão Alto Parnaíba, Balsas, Barra do Corda, Carolina, Estreito, Grajaú, Porto Franco, Riachão, Tasso Fragoso e Tuntum. No litoral norte e centro maranhense, a previsão é de sol entre nuvens, tem possibilidade de pancadas rápidas de chuva. Em São Luís, a temperatura máxima chega a 30 graus. Em Imperatriz, dia de sol com algumas nuvens e máxima que pode alcançar os 32 graus. As obras dos hotéis da rede Vila Galé foram vistoriadas no Centro Histórico de São Luís nessa terça. Taliana Luz tem os detalhes.
5: As obras dos novos empreendimentos da rede Vila Galé no Centro Histórico de São Luís seguem em ritmo avançado. O projeto recebeu investimento privado de mais de 100 milhões de reais e inclui a plantação de 2 hotéis e 5 restaurantes em prédios históricos restaurados. Os hotéis serão Vila Galé Collection Ópera e o Vila Galé Collection Poesia. A previsão é que todos os empreendimentos sejam inaugurados no dia 1º de outubro. Durante uma vistoria técnica às obras, o governador do Maranhão, Carlos Brandão, destacou que a iniciativa faz parte do projeto de revitalização do Centro Histórico. Ao todo, 22 imóveis estão sendo recuperados em parceria entre os governos estadual e federal e a iniciativa privada.
6: Esse hotel aqui faz parte do nosso conjunto de obras para a recuperação do Centro Histórico. Estamos fazendo reforma de 22 casarões, recurso do governo federal, do governo estadual e também na iniciativa privada. 2 hotéis, um com 40 apartamentos e outro com 60. Esse aqui é em frente ao mar. Lembrando que são mais 5 restaurantes.
5: O presidente da rede Vila Galé, Jorge Rabelo, acompanhou a vistoria e destacou a complexidade das obras devido às características arquitetônicas dos imóveis históricos.
7: Foi um prazer estar aqui e fazer uma obra linda aqui para a cidade. Foi sofrido, sei que o governo trabalhou muito para resolver todos os problemas aqui, para conseguirmos fazer esta obra. Nós também trabalhamos muito, mas chega ao fim, é muito gratificante a gente sentir que trouxemos o bem para esta cidade que merece, que é uma cidade bonita, com um centro histórico maravilhoso.
5: Além de preservar o patrimônio histórico, a proposta busca fortalecer o turismo, o comércio, os serviços e ampliar a ocupação da região. A inauguração dos novos empreendimentos ocorrerá no mesmo mês em que começam os voos diretos entre São Luís e Lisboa. A expectativa é que a nova rota internacional, somada à abertura dos hotéis e restaurantes, aumente o número de turistas e movimente a economia da capital maranhense.
6: E a partir do dia 27 de outubro, nós estamos trazendo o primeiro voo de Portugal para cá. Serão dois voos por semana, por conta do turismo.

0: 18h30 no sentido Cujupe, Ponta da Espera. Já na quinta-feira haverá operação especial. As viagens das 3 horas e das 5h50 serão realizadas pela embarcação Bahia de São Marcos, operada pela empresa Internacional Marítima. Os passageiros que já compraram passagens para esses horários terão o embarque garantido com remanejamento para outra embarcação. Caso seja necessário, a empresa responsável também poderá fazer a remarcação, realocação ou reembolso dos bilhetes. A seguir, jovem de 24 anos é morta a tiros dentro de casa na cidade de Imperatriz.
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5: 13 horas e 37 minutos.
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0: Uma jovem de 24 anos foi morta a tiros dentro de casa na cidade de Imperatriz. Os detalhes com Jauber Pereira.
7: Uma jovem de 24 anos, identificada como Ana Graziela Silva Souza, foi morta a tiros na noite dessa terça-feira, dentro da própria residência, localizada na Avenida Universidade do bairro Bom Jesus, em Imperatriz. Segundo a Polícia Militar, dois homens armados invadiram o imóvel, renderam as outras pessoas que estavam no local e atiraram várias vezes contra a jovem. Ana Graziela foi atingida principalmente na cabeça e nos ombros. Uma equipe do Serviço de Atendimento Móvel de Urgência e Emergência, o SAMU, foi acionada, mas a jovem já estava morta. Após a ação criminosa, a Polícia Militar realizou buscas na região. O caso será investigado pela Delegacia de Homicídio daquela cidade para tentar descobrir os autores e a motivação para o assassinato. Até o momento, ninguém foi preso. Central de Notícias Brasil, Jauber Pereira.
0: O motorista investigado pelo atropelamento que matou Anaildes Gouveia, de 60 anos, foi preso no último domingo e solto nesta terça-feira. Um homem de 36 anos havia sido detido pela Guarda Municipal da Raposa por suspeita de tráfico de drogas e porte ilegal de arma de fogo. Segundo a Polícia Civil do Maranhão, a prisão não teve relação com a investigação do atropelamento que aconteceu na Raposa. O acidente aconteceu no último dia 9 de julho, na MA-203, quando o veículo desceu desgovernado e atingiu a vítima, que morreu a caminho do hospital. Uma criança que também estava no carro não teve ferimentos. Gerente dos Correios é suspeito de desviar cartões bancários no Maranhão. Batista Peixoto.
8: A Polícia Federal cumpriu ontem dois mandados de busca e apreensão na cidade de São Bento, aqui na Baixada Maranhense, no âmbito de investigação que apura a prática dos crimes de peculato e de inserção.

0: De dados falsos em sistema de informações supostamente cometidos por empregado público vinculado à empresa brasileira dos Correios e Telégrafos. As investigações originam-se de comunicação formal encaminhada pelos Correios, que identificaram inconsistências no fluxo de objetos postais, especialmente relacionadas ao tratamento e à distribuição de cartões bancários destinados aos clientes da unidade. As apurações apontam indícios de adulteração de cargas postais, com destaque na manipulação indevida de cartões bancários sob responsabilidade funcional do investigado. Os elementos informativos reunidos também indicam que o suspeito teria utilizado o próprio acesso privilegiado aos sistemas corporativos da empresa para alterar registros, inserindo informações falsas para, em tese, ocultar desvios de correspondências. Pinheiro, na Baixada Maranhense, Batista Peixoto.
1: Policiamento é reforçado na Orla Marítima de São Luís. Letícia Maranhão.
2: A Orla de São Luís é um dos principais pontos de encontro de moradores e turistas nos fins de semana. Para garantir que a população aproveite com mais tranquilidade espaços como a Avenida Litorânea e a Ponta da Areia, a Polícia Militar reforçou o policiamento ostensivo com equipes distribuídas em pontos estratégicos e patrulhamento preventivo ao longo da faixa litorânea.
3: Eu acho importante para os turistas, né? Que para ter mais essa segurança, até mesmo para a gente tirar fotos, né? Que é uma coisa bem natural e a gente precisa dessa segurança.
2: A presença constante das equipes fortalece a sensação de segurança e incentiva famílias, esportistas e visitantes a ocuparem os espaços públicos. Além da prevenção de ocorrências, o trabalho da Polícia Militar busca preservar a ordem e proporcionar um ambiente mais seguro para quem escolhe a orla como opção de lazer.
4: Nós estamos aqui cumprindo as diretrizes da Secretaria de Segurança Pública, da Polícia Militar do Maranhão. Então, o primeiro batalhão de turismo, houve uma ampliação do efetivo, empregado em todas as modalidades, a pé, motorizado, de bike, motocicleta, ainda empregado com outras unidades da Polícia Militar.
2: Para quem frequenta as praias, o reforço no policiamento faz diferença na rotina. A atuação preventiva permite que moradores e turistas caminhem, pratiquem atividades físicas e aproveitem a programação de lazer com mais liberdade e confiança.
4: A gente tem mais liberdade, né, de se sentir mais segura, de portar nossos celulares, né, tirar foto da paisagem. Então a gente procura logo onde está o movimento, onde estão os policiais, para poder a gente se sentir mais segura de estar transitando normalmente.
1: No próximo bloco, o partido Missão oficializa André Luiz como candidato ao governo do Maranhão.
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0: 11:45.
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2: O partido Missão confirmou a candidatura do empresário André Luiz ao governo do Maranhão durante uma convenção partidária realizada de forma virtual. O partido também oficializou o professor Cadu Aguiar como candidato a vice-governador. André Luiz, de 41 anos, é empresário e atualmente ocupa o cargo de secretário-geral do partido Missão do Maranhão. Esta será a primeira vez que ele disputará o cargo de governador. Durante a convenção, o candidato afirmou que pretende apresentar propostas voltadas ao desenvolvimento econômico do estado. O partido não anunciou o candidato ao Senado. Presidenciáveis intensificam caminhada após a liberação de espaço para convenções. De Brasília, nosso correspondente Paulo Otaran.
3: Campanha eleitoral literalmente nas ruas. O primeiro apoio à pré-candidatura de reeleição do presidente Lula veio do PDT. A primeira convenção de todas as legendas foi a dos trabalhistas, que tiveram problemas no terceiro governo Lula, que culminou com a demissão de Carlos Lupi, por exemplo, e participação no escândalo do INSS. Mas mesmo assim confirmaram apoio. Lula aproveitou até para mandar um recado convidando o poderoso secretário americano Marco Rubio para vir conferir as eleições aqui no Brasil.
4: Eu estou convidando quem quiser vir do mundo para ver as eleições aqui no Brasil. Quem quiser pode vir acompanhar. Se o secretário de Estado americano Marco Rubio quiser vir apoiar o meu adversário, que venha, que monte o comitê, porque a gente vai derrotar todos em nome da defesa da democracia nesse país.
3: Ronaldo Caiado, do PSD, dedica esta semana para juntar forças e buscar apoio em outras legendas do centro. Renan Santos divulgou a cartilha com o eixo principal de sua proposta de campanha. Romeu Zema voltou a criticar a atual gestão do Planalto e defendeu a privatização de empresas públicas que não estão oferecendo lucratividade. Já Flávio Bolsonaro, no final de reunião aqui em Brasília, fez um chamado às forças da direita.
5: A gente vai caminhar junto com diversos outros partidos. Essa coalizão que foi montada aqui é uma grande inspiração para nós também no âmbito nacional. Eu espero que muito em breve possamos também caminhar juntos em âmbito nacional, a federação junto conosco.
3: O conjunto de presidenciáveis tem até o dia 16 para finalizar as suas composições. Entre os que pontuam à frente dos demais, Lula tem problemas de palanque em Minas Gerais. Flávio, no Rio de Janeiro. Lula tem comitê central de campanha aqui em Brasília. A coordenação de Flávio fechou questão em estabelecer o comitê central em São Paulo, para ficar próximo de Tarcísio, o governador, e do prefeito do maior colégio eleitoral do país.
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1: 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De Brasília, Paulo Otaran.
2: E o Tribunal Superior Eleitoral definiu o teto de gastos das campanhas para as eleições de 2026. Repórter Sara Aquines.
7: O Tribunal Superior Eleitoral divulgou nesta terça-feira o teto de gastos de campanha para os cargos em disputa nas eleições deste ano. O limite para presidente da República é de R$ 133 milhões de reais. O TSE manteve os mesmos valores de 2022, corrigidos pelo IPCA. A decisão considerou que não houve alteração legislativa sobre o tema e a manutenção do Fundo Especial de Financiamento de Campanha no mesmo valor destinado às eleições anteriores. Para a campanha à presidência da República, o limite é de R$ 133 milhões, de reais, sendo quase R$ 89 milhões de reais no primeiro turno e cerca de R$ 44 milhões de reais no segundo turno. O teto para campanhas de deputado federal é de cerca de R$ 3 milhões e 200 mil reais. Para deputado estadual ou distrital, o limite é de cerca de R$ 1 milhão e 200 mil reais. Já para senador e governador, o limite varia de acordo com o estado. Em São Paulo, por exemplo, candidatos ao governo podem gastar cerca de R$ 40 milhões de reais nos dois turnos, enquanto os candidatos ao Senado têm limite de cerca de R$ 7 milhões. O cálculo considera as despesas contratadas de forma direta pelos candidatos, além de transferências de recursos para outros partidos ou candidatos e doações de bens e serviços com valor econômico. De acordo com a resolução, quem ultrapassar o limite de gastos terá de pagar multa de 100% do valor excedido em até 5 dias úteis a partir da intimação da decisão judicial. O gasto além do limite também pode caracterizar abuso do poder econômico, conforme prevê a lei de inelegibilidade. Da Rádio Nacional em São Paulo, Sara Kines.
1: Política.
2: O governador Carlos Brandão nomeou o advogado Rafael Borges para o cargo de secretário extraordinário de Estado de Assuntos Legislativos. A nomeação foi publicada no Diário Oficial do Estado na última segunda. O novo secretário assume o cargo após a exoneração de Raimundo Cutrim. Natural de São Luís, Rafael Borges é formado em Direito, tem mais de 10 anos de experiência na advocacia e já atuou nas áreas civil, administrativa, trabalhista e constitucional. Em instantes, mais de 60 mil famílias podem perder o desconto na conta de energia no Maranhão.
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9: Você que é diretor de mídia e possui rádio, TV, outdoor, painel LED, carro de som, perfil de influenciador ou portal de notícias? E você que é anunciante e precisa divulgar sua marca, sua campanha, sua empresa em qualquer lugar do Brasil? Esse vídeo é para você. Se você tem algum veículo de comunicação, o processo é simples. Basta acessar a opção Acesso do Diretor de Mídia, cadastrar o seu meio de mídia, informar sua região de atuação, seus horários disponíveis, seu WhatsApp e todos os dados necessários. Depois disso, seu espaço fica dentro da plataforma, pronto para receber pedidos de anunciantes que querem divulgar naquela região. Agora, se você quer anunciar, também é muito fácil. Você acessa a opção Acesso do Anunciante, informa a região onde deseja divulgar e escolhe em qual veículo quer veicular sua propaganda. Pode ser rádio, TV, outdoor, painel LED, carro de som, influenciador ou portal. A plataforma mostra tudo o que está disponível naquela localidade. Você escolhe o melhor meio, define o horário ou formato, realiza o pagamento e vincula o seu material de anúncio. Ou seja, mais segurança para quem anuncia e mais oportunidade para quem vende a mídia. Seja rádio, televisão, outdoor, painel LED, carro de som, influenciador ou portal, tudo ficou mais prático em um só lugar. Vem pro mundo da mídia e leve sua comunicação mais longe.
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0: 11:56.
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2: Mudança no traçado da ferrovia transnordestina pode retirar investimentos de municípios do Maranhão. Repórter Bianca Mingotti.
3: Uma proposta para alterar o traçado de conexão da ferrovia transnordestina com a ferrovia norte-sul pode mudar o mapa logístico do Maranhão e do Tocantins. A concessionária Transnordestina Logística S.A., TLSA, controlada pela Companhia Siderúrgica Nacional, propôs ao Ministério dos Transportes que a ligação atualmente prevista para Porto Franco, no Maranhão, seja feita em Guaraí, no Tocantins. Em resposta ao Brasil 61, o Ministério confirmou que recebeu da TLSA informações técnicas propondo o traçado via Guaraí. No entanto, a pasta ressaltou que a proposta da empresa está sendo analisada. Caso a mudança seja aprovada, Porto Franco poderá deixar de receber um dos principais investimentos logísticos previstos para o sul do Maranhão. A prefeitura do município defende a manutenção da conexão ferroviária na cidade, por considerar o projeto estratégico para o desenvolvimento da região. A proposta também preocupa moradores. A comunicadora Carol Polino afirma que a possibilidade de mudança já gera repercussão em Porto Franco.
4: Como moradora e comunicadora de Porto Franco, acredito que essa possibilidade preocupa, porque a cidade sempre foi vista como um importante polo logístico da região. Caso a ligação da ferrovia transnordestina realmente deixe de passar por Porto Franco, o município pode perder oportunidades de atração de empresas, geração de empregos e fortalecimento da economia local. Ainda é uma proposta em análise, mas a notícia já gerou bastante repercussão e muitos moradores demonstram preocupação com os possíveis impactos para o futuro da cidade.
3: Já no Tocantins, a avaliação do setor produtivo é de que a mudança pode ampliar a competitividade da economia estadual. Para o assessor da presidência da Federação das Indústrias do Estado do Tocantins, Fieto, José Roberto Fernandes, a proposta poderá fortalecer a logística, ampliar a industrialização do estado, fortalecer a cadeia de alimentos, atrair investimentos e aumentar a geração de empregos.
5: A alteração do ponto de intersecção da ferrovia transnordestina com a ferrovia norte-sul de Porto Franco no Maranhão para Guaraí propicia um posicionamento mais centralizado do macrosistema de transporte e logística na região do Mato Piba. Isso facilitará a conexão com os polos produtores de bens primários agrícolas, barateando sua captação e concentração em relação ao projeto original.
3: A ferrovia transnordestina é considerada um dos principais projetos de infraestrutura logística do país. Com cerca de 1.750 quilômetros de extensão, a ferrovia vai ligar o interior do Nordeste aos portos da região para ampliar o transporte de grãos, fertilizantes, combustíveis, cimento e minérios. Reportagem Bianca Mingotti.
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2: Mais de 60 mil famílias da região sul do Maranhão precisam atualizar os dados no Cadastro Único, CadÚnico, para manter o desconto na tarifa social de energia elétrica. Em todo o estado, mais de 350 mil beneficiários têm pendências cadastrais. Na região sul, Imperatriz lidera o número de cadastros desatualizados com mais de 15 mil famílias. Açailândia, Balsas, Buriticupu e Grajaú também estão entre os municípios com maior número de pendências. Outro dado que chama a atenção é que mais de 400 mil famílias maranhenses têm direito à tarifa social, mas ainda não estão cadastradas no programa. A gerente de relacionamento com o cliente da Equatorial Maranhão, Laís Rabelo, alerta que a atualização do CadÚnico é fundamental para garantir a manutenção do benefício.
6: Por isso, é muito importante que cada cliente verifique se as informações estão corretas, se houve mudança de endereço, alteração na renda ou na composição familiar. Por exemplo, esses dados precisam ser atualizados para garantir a continuidade do benefício. Outro dado que chama a atenção é que mais de 400 mil famílias maranhenses têm direito à tarifa social, mas ainda não recebe o desconto. A nossa orientação é que essas pessoas procurem o CRAS ou atendimento do Cadastro Único para verificar a situação e regularizar o cadastro, se necessário. A atualização é simples e depois disso, o cliente também pode solicitar o benefício pelos canais da Equatorial Maranhão.
2: O Jornal Central é uma produção do Departamento de Jornalismo da Central de Notícias Brasil. A técnica é dele, de Cleubert Costa, e a apresentação de Tereza Cristina. Estaremos de volta amanhã, neste mesmo horário, aqui na sua emissora. Obrigada pela companhia e até amanhã.
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0: 11:06.
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5: Olá para você. Sejam muito bem-vindos ao Central do Esporte. Aqui o esporte é do começo ao fim. Notícias do seu time do coração, contratações e muito mais a partir de agora. Vem comigo.
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6: O Flamengo embarcou para Santa Catarina com o meia Arrascaeta entre os relacionados para enfrentar a Chapecoense pela retomada do Campeonato Brasileiro. O uruguaio volta a ficar à disposição após defender sua seleção na Copa do Mundo de 2026. Os jogadores da seleção brasileira, Alexandro, Danilo e Léo Pereira, além de Gonzalo Plata, que atuou pelo Equador no Mundial, também viajaram com a delegação. Entre os desfalques estão Léo Ortiz, que segue em recuperação física, Lucas Paquetá, que realiza trabalho de reforço muscular, e Luiz Araújo, lesionado no joelho esquerdo. Já o meia Carrascal voltou aos treinamentos com o elenco, mas cumprirá suspensão nas duas próximas rodadas do Brasileirão e, por isso, não enfrenta a Chapecoense.
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7: O São Paulo foi punido pela FIFA com um transfer ban após atrasar o pagamento da primeira parcela de 1,05 milhão de euros, cerca de 6,08 milhões de reais, referente à compra em definitivo do volante Marcos Antônio junto a Lazio, da Itália. Com a sanção, o clube fica temporariamente impedido de registrar novos jogadores até que a dívida seja quitada. A negociação do meio-campista foi acertada em 4 parcelas, mas a primeira não foi paga dentro do prazo previsto. Apesar da punição, o São Paulo informou que os reforços Newton, Victor Sá e Aurélio Buta não serão afetados, pois já estavam registrados no BID antes da aplicação do transfer ban e seguem aptos para atuar. A diretoria trabalha para regularizar a situação o quanto antes, realizando o pagamento a Lazio para que a FIFA retire a restrição e o clube volte a poder inscrever atletas normalmente.
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7: O Al Hilal acertou a contratação do atacante Crescêncio Somerville, um dos destaques da Holanda na Copa do Mundo de 2026. O clube saudita chegou a um acordo com o West Ham para pagar 80 milhões de euros, cerca de 464 milhões pelo jogador de 24 anos, que ainda passará por exames médicos antes de assinar contrato válido até 2029. Somerville ganhou destaque no Mundial ao marcar 2 gols e dar 2 assistências em 4 partidas pela seleção holandesa. O bom desempenho despertou o interesse de clubes como Roma, Manchester United e Aston Villa, mas foi o Al Hilal que fechou a negociação. A expectativa é que o atacante seja um dos principais reforços da equipe saudita para a próxima temporada.
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7: A CBF anunciou que o impedimento semiautomático será utilizado no Campeonato Brasileiro a partir da 20ª rodada, marcando o início do segundo turno da Série A. A tecnologia estreia já no próximo fim de semana, após passar por um período de testes em partidas das categorias de base e do próprio Brasileirão. A decisão foi comunicada aos clubes durante reunião realizada na sede da entidade, no Rio de Janeiro. Segundo a CBF, o novo sistema deve reduzir em cerca de 33% o tempo necessário para confirmar lances de impedimento, tornando as decisões mais rápidas e precisas. Caso haja alguma falha técnica durante uma partida, a arbitragem continuará utilizando o protocolo tradicional do VAR, garantindo que os jogos não sejam prejudicados pela ausência da nova tecnologia.
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7: O Aston Villa segue ativo no mercado de transferências e, depois de acertar as contratações do volante brasileiro João Gomes e do meia suíço Johan Hanzambi, uma das revelações da Copa do Mundo de 2026, voltou suas atenções para o atacante Alejandro Garnacho, do Chelsea. O técnico Unai Emery vê o argentino como o substituto ideal para Morgan Rodgers, que está de saída para o clube londrino em uma negociação milionária. Segundo a imprensa inglesa, o Aston Villa negocia a chegada de Garnacho por empréstimo, com opção ou obrigação de compra ao fim da temporada. O atacante argentino perdeu espaço no Chelsea após uma temporada de desempenho irregular, mas continua valorizado no mercado e também despertou interesse de outros clubes europeus.
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7: O Santos deve contar com o retorno de Neymar no próximo fim de semana, pelo Campeonato Brasileiro. Após a eliminação da seleção brasileira na Copa do Mundo de 2026, o camisa 10 cumpriu o período de descanso previsto e manteve normalmente a programação de treinamentos no CT Rei Pelé, enquanto a delegação viajou para enfrentar a Universidade Central, na Venezuela, pela Copa Sul-Americana. A expectativa da comissão técnica é que Neymar reúna condições físicas para voltar a atuar na partida de sábado, marcando sua reestreia pelo Peixe após o Mundial. O clube trata o retorno do craque com cautela, mas a sequência de treinos ao longo da semana aumentou o otimismo de que ele estará à disposição para reforçar a equipe na retomada do Brasileirão.
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5: Fique ligado, voltamos já depois do intervalo.
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0: 11:18.
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6: Estamos de volta com o Central do Esporte.
7: Lewis Hamilton chega ao GP da Hungria como um dos principais candidatos à vitória, impulsionado pelas características do circuito de Hungaroring, que favorecem o bom desempenho da Ferrari em pistas de baixa velocidade. Caso vença a prova, o britânico conquistará sua nona vitória na Hungria, igualando o próprio recorde de triunfos em um mesmo grande prêmio, marca que atualmente possui em Silverstone. Maior vencedor da história do GP da Hungria, Hamilton soma 8 triunfos no circuito e vê na etapa deste fim de semana uma oportunidade de ampliar sua coleção de recordes na Fórmula 1. O bom momento da Ferrari e o desempenho recente do heptacampeão aumentam a expectativa para a corrida, que encerra a primeira metade da temporada 2026.
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8: O presidente da La Liga, Javier Tebas, fez duras críticas à FIFA e pediu a saída de Gianni Infantino do comando da entidade. Em entrevista ao jornal italiano La Gazzetta dello Sport, o dirigente afirmou que a FIFA está destruindo o futebol ao priorizar a expansão de competições internacionais, como a proposta de aumentar a Copa do Mundo de 2030 para 64 seleções. Segundo Tebas, essa decisão prejudica os campeonatos nacionais e sobrecarrega jogadores e clubes. Além da ampliação do Mundial, Tebas criticou a condução da Copa de 2026, classificando as pausas para a hidratação como desnecessárias e alegando que algumas decisões da FIFA atendem mais a interesses comerciais do que esportivos. O presidente da La Liga também afirmou que Infantino deveria renunciar ao cargo, embora reconheça que, no momento, não existe uma oposição forte o suficiente para ameaçar sua permanência na presidência da entidade.
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8: O ex-atacante Zlatan Ibrahimovic criticou duramente o volante Leandro Paredes pela confusão após a final da Copa do Mundo de 2026 entre Espanha e Argentina. O sueco afirmou que a atitude do argentino foi pouco profissional e disse que, se estivesse em campo, teria reagido de forma mais dura. Eu teria dado uma cabeçada nele, declarou, acrescentando que também se surpreendeu com a postura passiva dos jogadores espanhóis diante da confusão. A briga começou logo após o apito final, quando Paredes discutiu com jogadores da Espanha e o tumulto acabou envolvendo atletas e integrantes das comissões técnicas das duas seleções. O episódio levou a FIFA a abrir uma investigação disciplinar para apurar os acontecimentos, enquanto as declarações de Ibrahimovic repercutiram por aumentarem a pressão sobre o comportamento dos envolvidos na decisão do Mundial.
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8: A FIFA abriu a votação para eleger o gol mais bonito da Copa do Mundo de 2026. Ao todo, 12 gols concorrem ao prêmio, marcados por jogadores como Lionel Messi, Julian Álvarez, Kylian Mbappé, Erling Haaland, Jude Bellingham e Ferran Torres. A lista reúne lances de diferentes fases da competição, incluindo gols de longa distância, dribles e finalizações de alta qualidade. A votação popular ficará aberta até o dia 26 de julho e o vencedor será anunciado em 27 de julho. Entre os concorrentes, a Argentina aparece com dois representantes, Messi, pelo gol contra a Argélia na fase de grupos, e Julián Álvarez, pelo golaço diante da Suíça nas quartas de final. Também disputam o prêmio Elijah Just, da Austrália, Daisen Maeda, do Japão, Eldor Shomurodov, do Uzbequistão, Kerim Aladjegovic, da Bósnia e Herzegovina, Sidney Lopes Cabral, do Cabo Verde, e Wilson Isidor, do Haiti, em uma seleção que reúne alguns dos lances mais marcantes do Mundial.
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0: E em uma corrida marcada por mais uma vitória de Kimi Antonelli, líder do Mundial de Pilotos, o brasileiro Gabriel Bortoleto celebrou muito o oitavo lugar, enquanto George Russell, da Mercedes, deixou a pista irritado após um acidente na primeira volta. Foi um final de semana inacreditável. Não tinha como querer mais que isso com o carro que a gente tem, contou Gabriel Bortoleto em entrevista ao Sport TV. A Fórmula 1 volta no próximo domingo com o GP da Hungria. A corrida no circuito tem início às 10 horas, horário de Brasília.
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0: E eleito o melhor jogador da Copa do Mundo de 2026, o volante Rodri ergueu a bola de ouro do torneio respaldado pelo título da Espanha, mas com uma estatística curiosa. Ao longo das 8 partidas da sua equipe, o meio-campista foi escolhido melhor em campo em apenas uma ocasião, na vitória sobre Portugal pelas quartas de final. A comparação com os concorrentes diretos é um argumento para aqueles que consideram injusto o prêmio para Rodri. Messi, que levou a bola de prata como segundo melhor do torneio, somou 8 gols, 4 assistências e 5 prêmios de melhor da partida pela Argentina. Kylian Mbappé, dono da bola de bronze e artilheiro isolado do torneio com 10 gols e 4 assistências, foi eleito destaque de 3 jogos da França. Rodri, por sua vez, encerrou a competição sem nenhum gol ou assistência.
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0: E a Copa do Mundo 2026 chegou ao fim com o título da Espanha sobre a Argentina. O maior mundial da história, diversos números e recordes se destacaram. O jogo com maior público veio logo na abertura. México 2, África do Sul 0, contou com 8.824 torcedores no Azteca, assim como outros 4 jogos realizados no estádio. Os recordes entre os jogadores foram um dos destaques. Logo em sua primeira partida, Lionel Messi se tornou o maior artilheiro da história das Copas. Posteriormente, o argentino disputou com Kylian Mbappé a artilharia histórica gol a gol durante o torneio. Mbappé se deu melhor e terminou com 22 bolas na rede contra 21 do argentino.
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6: Com essas, a gente encerra mais uma edição do Central do Esporte. Na próxima, tem mais.
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0: 11:29.
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3: Quarta-feira, tudo certinho, meu povo? Ótima quarta-feira pra todo mundo. E o pagodaço já tá começando, né? Com muita música, com muito sucesso pra você na sua casa, no seu carro, no trabalho, onde você estiver. Se você estiver aí com rádio ligado, né? Com o nosso aplicativo também, acessando a nossa rádio aí, claro, eu tenho certeza que você vai curtir muito samba e muito pagode. Então, eu faço aquele desafio pra você. Quero ver se você tem samba no pé, hein? Você é bom de samba? Você é boa aí no rebolado? Então vamos curtir mais um pagodaço na nossa quarta-feira, meiuca de semana.

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1: Fechando mais uma sequência aqui na programação do nosso Pagodaço. O melhor do samba e do pagode pra você swingar com a gente aqui, hein? Daqui a pouco eu volto com mais músicas, não sai daí.
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0: 11:56.
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3: E já estamos de volta com essa swingueira número 1 do rádio aqui, o nosso pagodaço. As melhores músicas do samba e do pagode para você.
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1: Esse pagodaço é bom demais, hein, rapaz? Só música boa pra gente mexer o esqueleto. Daqui a pouquinho tem mais sucessos. Aqui, os melhores do samba e do pagode, né? O ritmo mais brasileiro que contagia, né? De volta depois do intervalo.
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1: Hora certa. 15 horas e 16 minutos.
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2: E já estamos de volta aqui com o nosso Pagodaço. E você vai curtir esse som aqui, ó. Escuta aí.
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0: Skindo. Eita, nós é o pagodaço aqui na programação. Infelizmente, já terminando, né? Vou ficando por aqui, mas eu volto amanhã. Prometo que volto amanhã no mesmo horário com o melhor do samba e do pagode para você que nos acompanha em todo lugar. Um grande abraço. Continue aqui na melhor estação, hein? Não abandona a gente não, rapaz. A gente tá aqui para levar até você a melhor programação do rádio. Eu, Kleber Salles, amanhã tô de volta com o pagodaço.
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0: 15h52.
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15: Boa tarde.
16: Opa! Muito boa tarde pra você, muito obrigado, tá? Pra você que estava aí esperando a gente, nossa tarde mais que demais está chegando por aqui, prazeraço Johnny Silva. Hoje, quarta-feira, meiuca de semana, hoje 22 de julho de 2022, tá começando por aqui mais uma tarde, né? E a partir de agora, só música boa pra você, pra animar aí a nossa tarde, aonde quer que você esteja no seu trabalho, em casa, aí tá no comércio da nossa cidade, está no trânsito, seja muito bem-vindo! Tá chegando por aqui o Cleiton Romário e o ex-marido da Virgínia, o Zé Fernandes.

Continuamos por aqui nessa tarde maravilhosa, tarde agitadíssima, né? Como que está aí no seu trabalho? Como que está aí na sua casa? Conta pra gente. Você curtindo por aqui? Pô, low, passou Cleito e Romário, opa, cadê eu? E continuamos por aqui, tá chegando o Dilcinho com a Ana Castela, passada de mão.

0: Você ouvindo o romântico Luan Santana com a participação da Ana Castela de Javu. Antes passou por aqui Exalta Samba com Michael Sullivan. Ah, vamos para o intervalo, mas já já estarei de volta trazendo mais para você aqui na nossa tarde.
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3: Boa tarde.
4: Boa tarde.
3: 16:26. 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
4: Demais que demais, já está de volta por aqui.
7: Por aqui fazendo a trilha sonora dos seus momentos, tá chegando Jorge Mateus, cantada boba, é a nossa tarde mais que demais.

Mentira Estampada com Wesley Safadão e Natanzinho Lima. E antes você relembrou aqui com o Pagode Anos 90, com Cara Metade, Mel na Minha Boca. Essa música é lindíssima, né? Que coisa boa. Seja muito bem-vindo. Por aqui continua, tá chegando a Selena Gomez. Aumenta o som aí.

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1: Você curtindo por aqui o Jorge Mateus, dói. Os maiores sucessos passam por aqui na nossa tarde mais que demais. Antes você curtiu o Cleiton Romário, opa, cadê eu? Vou para um breve intervalo comercial, tomar aquele cafezinho, mas já já estarei de volta.
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1: Boa tarde.
0: Boa tarde.
1: 16 horas e 52 minutos.
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1: Falei pra você que era rapidinho, já estou de volta por aqui com mais músicas pra você. Tá chegando Matheus e Cauã com a lindíssima Ana Castela arrebentando na novela aí, né? Ilusão de Ótica, que é a nossa tarde Mais Que Demais.
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Henrique Juliano, Última Saudade. Tá chegando por aqui o Gustavo Lima. Linda demais essa música, né? Aumenta aí.

0: Gostou, faz barulho! Muito obrigado, gente. Muito obrigado!
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1: Esse grupo é bom, hein? Alô, Sidenilson. Vamos sentar?

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0: você curtindo aqui Retrovisor com o Gustavo Lima. Às vezes é bom, né? Dar aquela parada, dar uma olhada pra trás, o que você já passou, o que você está passando, quais os planos daqui pra frente. É bom, né? Dar aquela parada e dar aquela refletida. É o Gustavo Lima aqui na nossa programação. Vou para um breve intervalo. Ah, e no próximo bloco aí tem o Zé Neto e Cristiano, tá bom? Não saia daqui!
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4: Hora certa.
5: 17:25.
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3: Prometi pra você, tá aí o Zé Neto e Cristiano, barulho do foguete. Essa é lindíssima.

continuamos por aqui nesta sequência maravilhosa. Você curtindo aqui o Léo Foguete com o Felipe Amorim. Antes você curtiu a brasileiríssima Anitta aqui na nossa programação. Ó, segue participando com a gente, tá? Aqui na nossa rádio, através das redes sociais, também do nosso WhatsApp. É sempre um privilégio ter você aqui. Pra você que tá aí de trás daquela máquina de costura, trabalhando e curtindo a nossa programação. Pra você que tá dirigindo, um abraço aí pra todos os motoristas de aplicativo, curtindo a gente. Tá chegando o Jorge Mateus, Cantada Boba.

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0: moleque, você curtindo aqui, ó, todo o romantismo do Luan Santana. E aí? É isso aí, aqui só passa as melhores pra você, os maiores artistas. Sempre aqui na nossa Tarde Mais Que Demais, passou por aqui também o Henrique Iglesias, a December Bueno. É isso aí, ó, uma super sequência pra você. Nesta quarta-feira quero despedir de você, mas muito triste, né? Passamos uma quarta muito gostosa aqui, uma tarde maravilhosa. Quero agradecer você, mas a nossa Tarde Mais Que Demais volta amanhã na quinta-feira com muito mais, tá? Tá chegando por aqui uma atração especial, não saia da nossa sintonia. Foi muito bom ter você aqui, até amanhã se Deus quiser. Tchau, tchau!
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0: 17:56.
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1: Oi, pra você eu desejo tudo de bom. Começando agora mais um Vibe Mix com a minha apresentação, locutora Patrícia Vieira. Vamos curtir o melhor do pop internacional? Vibe Mix está no ar, vem comigo.
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0: 18 horas e 15 minutos.
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1: Hora certa.
2: 18h38.
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1: 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Este foi mais um bloco de sucessos aqui no nosso Vibe Mix. Já já eu volto trazendo mais pra você, não saia daí.
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1: Hora certa.
2: 18:55.
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9: A programação mais gostosa do seu rádio já está de volta. 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E agora tem mais.
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0: Senado.
1: Em Brasília, 19 horas.
2: Está no ar a Voz do Brasil. As notícias do governo federal que movimentaram o país no dia de hoje.
3: Olá, boa noite.
1: Boa noite para você que nos acompanha em todo o país.
3: Quarta-feira, 22 de julho de 2026.
1: E vamos aos destaques do dia.
3: Ampliado plano de apoio a empresas exportadoras afetadas pelas tarifas impostas pelos Estados Unidos.
1: Nova fase contará com 18 bilhões e 500 milhões de reais em linhas de financiamento para setores estratégicos. Gabriela Noronha.
4: Os recursos vão apoiar, por exemplo, empresas que querem manter suas operações enquanto reorganizam as vendas ou servir para a compra de máquinas e investimentos produtivos.
3: Violência contra a mulher. Brasil registra queda no número de feminicídios no primeiro semestre do ano.
1: Os dados foram divulgados pelo Ministério da Justiça e Segurança Pública, Márcia Fernandes.
5: O Brasil registrou 741 casos de feminicídio no primeiro semestre, uma redução de 2,5% em comparação ao mesmo período de 2025.
3: E hoje a Voz do Brasil completa 91 anos.
1: E vamos saber um pouco mais sobre a história do programa e a importância dele para os ouvintes.
6: Traz a informação precisa, sem distorção.
7: A gente traz uma referência afetiva no jornalismo brasileiro.
8: Falou na Voz do Brasil, para nós tá falado.
3: Hoje, na apresentação da Voz do Brasil, eu, Luciana Vasconcelos e Nazi Brum.
1: E acompanhe a gente ao vivo, acesse radiogov.abc.com.br ou o canal Gov na sua TV aberta.
3: Uma nova fase do Plano Brasil Soberano terá 18 bilhões e meio de reais em linhas de financiamento para atender empresas afetadas pelas tarifas aplicadas pelos Estados Unidos em suas exportações.
1: A medida também inclui empresas prejudicadas por conflitos internacionais, especialmente em países do Golfo Pérsico.
3: Entre os principais setores estão madeira, carvão, máquinas e equipamentos elétricos, cerâmicas, plásticos, calçados, papel e açúcar.
4: Com a assinatura da medida provisória, a sanção da lei que criou o Programa Brasil Soberano, 18 bilhões e 500 milhões de reais serão liberados por meio de novas linhas de crédito. Segundo o ministro do Planejamento e Orçamento, Bruno Moretti, os setores atendidos foram divididos em três grupos.
9: Os afetados pelas tarifas comerciais, setores industriais estratégicos, como de químico, farmacêutico, setor automotivo, minerais críticos, fertilizantes, e, por fim, um grupo de empresas afetadas pelas exportações para o Golfo Pérsico.
4: Do total previsto, 13 bilhões e 500 milhões virão do Tesouro Nacional e 5 bilhões serão aportados pelo Banco Nacional de Desenvolvimento Econômico e Social. O ministro da Fazenda, Dario Durigan, explica que os créditos serão liberados gradualmente pelo BNDES.
10: A gente está usando recursos que já foram mobilizados para o BNDES, em especial, por exemplo, no Brasil Soberano 1, e que não foram utilizados então. Nós vamos atendendo à medida em que a necessidade aparecer, avaliando a necessidade de maneira bastante pontual e proporcional.
4: Os recursos poderão ser utilizados em 6 linhas de crédito com juros entre 3% e 9,8% ao ano e vão apoiar, por exemplo, empresas que querem manter suas operações enquanto reorganizam as vendas ou servir para a compra de máquinas e investimentos produtivos. O ministro do Desenvolvimento, Indústria, Comércio e Serviços, Márcio Elias Rosa, destacou que o programa atende a uma reivindicação apresentada por 22 setores produtivos.
11: Uma reivindicação de todos os setores, para que nós tivéssemos essa linha de crédito, acesso a essa linha, capaz de aplacar um pouco. Nós vamos continuar lá no MDIC, dialogando com o setor privado, com todos os setores atingidos e não atingidos.
4: A tarifa adicional de 25% dos Estados Unidos sobre parte dos produtos brasileiros exportados ao país entrou em vigor nesta quarta-feira. A medida atinge itens como etanol, máquinas agrícolas, açúcar orgânico, calçados, vestuário, papel, máquinas elétricas e produtos. produtos de aço. A sobretaxa será cobrada dos importadores americanos no momento em que os produtos brasileiros entrarem nos Estados Unidos. Reportagem Gabriela Noronha.
1: E o Ministério da Pesca e Aquicultura informou que determinados tipos de peixes e crustáceos ficaram de fora da lista dos setores atingidos pela tarifa de 25% imposta pelos Estados Unidos aos produtos brasileiros.
3: Entre eles estão a tilápia fresca ou refrigerada, albacora bandolim e lagosta congelada.
1: Estão na lista de itens sujeitos à nova tarifa o filé de tilápia congelado e lagostas vivas, frescas ou refrigeradas.
3: A relação completa dos produtos está disponível em gov.br/MPA.
1: O Brasil registra 741 casos de feminicídio no primeiro semestre deste ano, uma redução de 2,5% em relação ao mesmo período do ano passado.
3: Os resultados foram divulgados hoje pelos Ministérios da Justiça e Segurança Pública e o das Mulheres.
5: Os dados são referentes ao período de janeiro a junho deste ano. O Brasil registrou 741 casos de feminicídio no primeiro semestre, uma redução de 2,5% em comparação ao mesmo período de 2025. Os indicadores são do Monitoramento Nacional da Violência contra a Mulher, elaborado com base no Sistema Nacional de Informações de Segurança Pública. Na divisão por regiões, o Norte teve o maior índice de queda, com 20%, seguido do Nordeste, com 19,9%. A gerente do projeto Mulher Segura, Fernanda Antonucci, ressalta a importância do acompanhamento constante desses índices estatísticos.
0: A redução de 2,5% dos casos de feminicídio demonstra que o enfrentamento à violência contra a mulher exige ações coordenadas, integradas entre os entes federativos e as instituições responsáveis pela proteção das mulheres.
5: O levantamento também contabilizou 20.441 prisões entre fevereiro e julho. Desse total, mais de 16 mil foram feitas em flagrante e mais de 4 mil por mandados judiciais. O monitoramento indicou que foram realizados mais de 92 mil atendimentos a vítimas e o acompanhamento de 55 mil medidas protetivas em todo o país. De acordo com Fernanda Antonucci, gerente do projeto Mulher Segura, o resultado mostra a relevância do acompanhamento dos indicadores.
0: Recebemos esse resultado com responsabilidade. Cada feminicídio evitado representa uma vida preservada, uma família protegida e uma mulher que pôde continuar sua trajetória com segurança e dignidade.
5: Os dados completos do Monitoramento Nacional da Violência contra a Mulher estão disponíveis nos canais oficiais do Ministério da Justiça e Segurança Pública e do Ministério das Mulheres. Com reportagem de Edinaldo Júnior, Márcia Fernandes, para a Voz do Brasil.
1: Vale lembrar que o Ligue 180 é o principal canal de denúncias e acolhimento em casos de violência contra a mulher.
3: A ligação é gratuita e o serviço funciona 24 horas por dia, todos os dias da semana.
1: Além do atendimento por telefone, o canal também recebe mensagens pelo WhatsApp no número 61 96100 0180.
3: O preço do tomate caiu 15,85% nas primeiras das principais centrais de abastecimento, as CEASAs, no país no mês de junho.
1: É o que mostra o sétimo boletim Hortigranjeiro, divulgado hoje pela Companhia Nacional de Abastecimento, a Conab.
3: De acordo com o levantamento, o quilo do produto foi comercializado em média por R$ 5,59 no atacado.
1: Além do tomate, a melancia, a laranja e a maçã também ficaram mais baratas.
3: Segundo a Conab, a redução dos preços é reflexo do aumento da oferta e da menor demanda por algumas frutas no período analisado, como explica a analista de mercado da companhia, Flávia Starling.
12: Em relação aos preços das principais frutas, a laranja apresentou uma desvalorização de 13,20%. Já a maçã, o que aconteceu? Houve a finalização da colheita tanto da variedade Fuji quanto da variedade Gala, aumentando a oferta e com isso os preços também reduziram em consequência. Já a melancia, dentre as frutas, foi a que apresentou a maior desvalorização. Houve queda tanto nos preços quanto na comercialização. Todas as frutas apresentaram desvalorização nas suas cotações da média mensal ponderada, com exceção da banana. A banana, ela apresentou incremento de 2,10% devido à menor oferta.
1: Hoje a Voz do Brasil completa 91 anos.
3: Já mudou de nome, de formato e até de horário, mas o compromisso com o cidadão permanece.
1: Aqui pelas ondas do rádio e atualmente também por meio de outras plataformas, é possível saber sobre as principais políticas públicas e serviços do governo.
3: Como sempre, foi ao longo dessas mais de 9 décadas.
13: Em 22 de julho de 1935, foi ao ar pela primeira vez o programa de rádio mais antigo do país. Estreou durante a presidência de Getúlio Vargas para divulgar os principais atos do governo.
14: Na Rede Brasileira de Rádio Difusão, a Voz do Brasil.
13: Ao longo dos anos, o programa passou a contar também com notícias do Poder Legislativo, do Judiciário e uma pequena participação do Tribunal de Contas da União. Mudou o nome, o formato, mas a missão permaneceu a mesma ao longo desses 91 anos. Levar informações oficiais aos brasileiros de todos os cantos do país.
15: O excelentíssimo senhor presidente da República, Tancredo de Almeida Neves, faleceu esta noite.
16: O Brasil tem uma nova Constituição. O
17: presidente Fernando Henrique condecora os pentacampeões.
13: No sul do Brasil, o pescador Márcio Prudêncio Constantino, de Balneário Rincão, em Santa Catarina, está sempre sintonizado.
18: Traz a informação precisa, sem distorção, sem fake news, traz as informações mais relevantes para o cidadão brasileiro que tem acessibilidade em qualquer local, que a gente aqui do Sul às vezes não sabe o que está acontecendo no Norte. As atualizações de programas, o que, que vai acontecer, programas sociais, ele abrange tudo, então quem escuta ali sabe que o que está acontecendo é realmente para mim é sem igual.
13: Um dos principais objetivos da Voz do Brasil é fazer com que os cidadãos conheçam os serviços públicos a que eles têm direito, não importa o local onde moram ou sua condição de vida, como no caso do pescador Márcio Constantino.
18: É ali que vai saber não só dos pescadores, que é a minha modalidade, mas de toda a categoria. É muita informação que é noticiada e às vezes as pessoas, por falta dessa informação, não vão nem procurar os seus benefícios, seus direitos. Normalmente a gente já escuta de primeira mão na Voz do Brasil e depois é só ir de atrás. Aqui que a gente já está bem informado, né?

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1: Ao longo dessas décadas, o programa se modernizou e hoje é multiplataforma. Está disponível também na internet em tempo real e nas redes sociais. Mas o rádio continua sendo a marca registrada do programa e está entre as memórias mais saudosas da agricultora familiar Maria Santos Almeida, de 57 anos.
2: A gente se criou ouvindo a Voz do Brasil, porque a gente tinha somente o rádio, nem televisão a gente não tinha. Então, no horário da tardinha, a gente tinha o compromisso de ficar inteirado com aquelas notícias que se passava e que a gente, então, ficava sabendo somente pelo programa, pela Voz do Brasil. Atualização sobre saúde, sobre política, sobre programas sociais, que a gente na época até nem entendia.
1: Maria Almeida não só passou a entender dos programas sociais, como tornou-se beneficiária. Foi pelas ondas do rádio que ela soube, por exemplo, do Programa Nacional de Fortalecimento da Agricultura Familiar, o PRONAF.
2: Desde bem antes de eu me aposentar, de 20 e poucos anos, impacta bastante a gente e todos os agricultores, e ele nos dá a certeza de que aquilo ali foi atualizado, falou na Voz do Brasil, para nós está falado.
1: Na outra ponta do país, em Oeiras, no Pará, o jornalista Cristivan Alves tem uma relação com a Voz do Brasil que é também afetiva.
3: Desde a infância, no meu território quilombola, a gente ouve a Voz do Brasil, né? Isso no período quando a gente era criança e vem atravessando a nossa geração todinha, né? Eu, como um comunicador quilombola aqui da Amazônia, a gente traz uma referência afetiva, né, no jornalismo brasileiro quando se fala em Voz do Brasil, né?
1: Depois de quase 60 anos de obrigatoriedade da transmissão às 19 horas, em 2018, o horário de veiculação da Voz do Brasil ganhou flexibilidade. O programa continua sendo transmitido ao vivo às 19 horas, mas as emissoras têm liberdade para iniciar a transmissão até às 21 horas. Independente disso, ao toque da trilha, todo brasileiro, em todos os cantos do país, já sabe o que vem na sequência. Reportagem Natália Koslick.
4: Por causa dos riscos de incêndios florestais durante o período de estiagem, o IBAMA orienta propriedades rurais para prevenir o fogo.
5: E alerta para as multas e interdições em caso de descumprimento de medidas de combate aos incêndios.
6: Com a chegada do período de estiagem, aumenta o risco de incêndios florestais em diversas regiões do país. A prevenção é uma das principais formas de reduzir a ocorrência e a propagação do fogo. O IBAMA publicou editais de notificação preventiva destinados a proprietários de imóveis rurais localizados em áreas de maior vulnerabilidade. O presidente do IBAMA, Jair Schmidt, explica qual o objetivo do edital.
7: Como é que o IBAMA faz isso? E faz uma notificação para essas propriedades para que elas adotem medidas preventivas para evitar os incêndios, mas também que realize os planos, né, de operacionais voltados a combater esses incêndios caso eles ocorram.
6: Os editais reforçam obrigações previstas na legislação ambiental. Entre as orientações estão a proibição do uso do fogo sem autorização, a redução do acúmulo de vegetação seca, a proteção de áreas de preservação, a implantação de aceiros quando tecnicamente recomendados, o monitoramento das propriedades, a capacitação de trabalhadores e a comunicação imediata às autoridades em caso de incêndio. O presidente Jair Schmidt destaca que durante o período seco, medidas preventivas ajudam a reduzir o risco de incêndios florestais. A prevenção depende da atuação dos órgãos ambientais, dos proprietários rurais e da população. E a adoção antecipada dessas medidas contribui para proteger pessoas, propriedades e o meio ambiente.
7: O IBAMA notificou 11.805 propriedades rurais no Pantanal, na Amazônia e no Cerrado, se ocorreu alguma queima naquele local. Se não houver autorização, essas áreas elas podem sofrer fiscalização e as pessoas serem multadas, serem autuadas, serem área embargada ou algum equipamento material também apreendido.
6: O monitoramento também utiliza imagens de satélite e sistemas de sensoriamento remoto para identificar focos de calor, acompanhar áreas de risco e apoiar as ações de fiscalização. Reportagem Pablo Mundim.
5: E a fumaça dos incêndios florestais pode afetar a saúde, especialmente em períodos de piora da qualidade do ar.
4: Para orientar a população, o Ministério da Saúde disponibiliza documento com alerta e recomendações para a população em caso de queimadas e incêndios florestais.
5: Entre as principais recomendações estão acompanhar as previsões meteorológicas e os alertas oficiais sobre queimadas e qualidade do ar, além de beber água regularmente para manter as vias respiratórias hidratadas.
4: Também é importante evitar atividades físicas e esforços intensos ao ar livre quando a qualidade do ar estiver comprometida e priorizar a permanência em ambientes internos e protegidos da fumaça.
5: O documento pode ser encontrado em gov.br/saúde.
4: Sabonete, shampoo, cremes para cabelos ou para pele. Todos esses produtos atraem a atenção do consumidor.
5: Mas na hora de comprar, é preciso ficar atento ao selo da Anvisa, que é responsável por regulamentar os cosméticos.
4: Para garantir a segurança de quem compra, a agência atualiza substâncias que podem ser utilizadas nesses produtos.
8: Eles fazem parte do cotidiano, mas em alguns casos podem se tornar vilões da saúde. Os produtos de higiene pessoal, cosméticos e perfumes comercializados no país são regulamentados e fiscalizados pela Agência Nacional de Vigilância Sanitária, que acabou de atualizar as listas de substâncias restritas e proibidas na fabricação desses itens. O gerente-geral de cosméticos e saneantes da Anvisa, Bruno Rios, explica que essa lista está sempre passando por atualizações.
9: Tanto de proibitivos quanto de restritivos, ela é uma lista viva. Então a gente está sempre acompanhando novos estudos, novas evidências científicas, novos modelos regulatórios. Então, sempre quando há novos estudos, a gente corre atrás para poder fazer uma nova avaliação daquela substância para ver se, de fato, ela ainda é uma substância segura e que ela ainda pode ser utilizada nos cosméticos que serão oferecidos para a população.
8: Entre os problemas que podem ser ocasionados pelo uso de produtos irregulares estão as alergias e dermatites de contato. Para evitar reações adversas, é importante observar se o produto tem um registro na Agência Nacional de Vigilância Sanitária, além das condições em que ele é armazenado e vendido. Como explica a médica dermatologista e primeira secretária da Sociedade Brasileira de Dermatologia, Rosana Lazzarini.
10: Se você está comprando um produto numa farmácia ou numa loja e ele está exposto ao sol, a chance de ter a transformação de alguma substância dentro desse cosmético e ela se tornar um alérgeno aumenta. Então, eu acho que são cuidados também que têm que ser tomados, né? Observar a procedência, está aprovado pela Anvisa, observar se como que foi armazenado esse produto.
8: As substâncias que se tornaram restritas só poderão estar presentes na fórmula dos cosméticos e produtos de higiene pessoal em condições e limites. Já os itens proibidos deverão ser banidos desse mercado. As listas de substâncias restritas e proibidas estão disponíveis na página da Anvisa na internet, em gov.br/anvisa. No site, também é possível fazer denúncias sobre produtos comercializados que não tenham selo da Anvisa, ou relatar reações adversas causadas por produtos regulamentados. Reportagem Luana Karen.
5: 22 de julho é o Dia Internacional do Trabalho Doméstico.
4: De acordo com dados do IBGE, são mais de 5 milhões de trabalhadores e trabalhadoras domésticas no país.
5: E você sabia que o registro na carteira de trabalho e a garantia de salário mínimo são direitos obrigatórios no Brasil?
4: Saiba mais sobre as principais leis que regem a categoria e o que empregadores e funcionários devem fazer para assegurar contratos dentro da legislação.
11: O Brasil acumula

0: de igualdade racial.
1: Os cursos serão realizados em formato que combina atividades presenciais e práticas nos territórios.
0: Estão sendo ofertadas 70 vagas ao todo, com bolsas mensais de R$ 1.000 para os participantes selecionados.
1: As inscrições devem ser feitas pela internet. Os editais podem ser encontrados no site gov.br/igualdade-racial.
0: E essas foram as notícias do Governo Federal.
1: Uma realização da Secretaria de Comunicação Social da Presidência da República.
0: Com produção da Empresa Brasil de Comunicação.
1: Fique agora com o Minuto do TCU e em seguida as notícias do Poder Judiciário e do Congresso Nacional. Boa noite!

0: mostra como o TCU utiliza essa tecnologia.
1: Você vai ouvir agora notícias do Poder Judiciário.
2: CNJ lança central de vagas e emprega lab no Rio Grande do Norte.
3: Eleições 2026. Material de campanha impresso para pleito majoritário também deve ser produzido em braille.
2: Justiça determina indenização ao filho de João Cândido.
3: Boa noite, eu sou Marcela Luiza.
2: E eu sou Walter Lima e conduzo esta edição em comemoração aos 91 anos da Voz do Brasil.
3: O Conselho Nacional de Justiça lançou no Rio Grande do Norte duas novas iniciativas do Plano Pena Justa para enfrentar a superlotação do sistema prisional.
2: As ações também buscam reduzir a reincidência criminal. Judite Aragão.
4: Uma das medidas anunciadas é a Central de Regulação de Vagas. O sistema organiza o ingresso de...

0: pessoas Martins para quem o tribunal estadual opta, no sentido de que os pais podem administrar
1: a deficiência visual de cada localidade. Segundo a Justiça Eleitoral,

0: Dinheiro da Petrobras. Ele foi demitido por justa causa em 2015,
1: dando a revolta da chibata como uma, abre aspas, deplorável página da história nacional, fecha aspas, e desqualificando os participantes da revolta. Na sentença, a Justiça Federal no Rio de Janeiro reconheceu que as expressões utilizadas pela Força Naval extrapolaram o direito à manifestação institucional e causaram dano moral ao descendente direto de João Cândido, e condenou a União ao pagamento de 300 mil

0: 7 milhões para ressarcir o INSS.
1: De agora, uma das seguintes frases. Ministério da Fazenda adverte: apostar faz você perder dinheiro. Ou Ministério da Fazenda adverte: apostar pode causar dependência. Ou Ministério da Fazenda adverte: aposta não é investimento. A iniciativa do governo quer atentar para os riscos do vício em apostas, como acontece no caso de medicamentos e cigarros. O senador Humberto Costa, do PT de Pernambuco, que já foi ministro da Saúde, alertou sobre o perigo imposto pela chamada

0: cobrar dívidas sem ingressar na justiça para promover soluções mais rápidas e menos burocráticas. A primeira e mais emergencial meio automático de todas as dívidas que já tiveram sua exclusão autorizada nos últimos 10 anos, desde que atingidos os critérios previstos. Rogério Carvalho explicou o projeto e apresentou dados do alcance da proposta.
1: Facilita a negociação de dívidas de até meio salário mínimo com custos menores e sem burocracia. E mais, determina o cancelamento automático sem nenhum custo de registros de protestos pequenos que já tenham autorização de baixa há anos. Essa medida pode beneficiar 4 milhões e meio de famílias e mais de 1 milhão de pequenos empreendedores.
0: O alvo principal são as pequenas dívidas em atraso que geram restrições cadastrais desproporcionais, travando o acesso de cidadãos ao crédito, a financiamentos e muitas vezes dificultando a obtenção de emprego. O projeto aguarda encaminhamento para a comissão pertinente.
2: O governo federal editou uma medida provisória que libera mais recursos para ressarcir aposentados e pensionistas do INSS que sofreram descontos indevidos em seus benefícios. Para isso, foi aberto um crédito extraordinário de 547 milhões de reais. Os recursos

qualidade e os custos de serviços e produtos. Girão também que São Justiça aprovou neste primeiro semestre um pacote com 7 projetos de lei voltados ao combate à violência doméstica e familiar e à ampliação da rede de proteção às mulheres e dependentes. As propostas alteram prazos de denúncia, criam cadastros de restrição, humanizam exames periciais e barram mecanismos de pressão institucional contra

0: as vítimas. Mais detalhes
1: do país e mercados internacionais que exigem produtos com menor impacto ambiental. A relatora do projeto na comissão, a deputada Socorro Nery, do PP do Acre, destacou que a nova política ajuda a estruturar a transição para um novo modelo econômico.
2: Atende a uma lacuna de coordenação intergovernamental e de integração de instrumentos de fomento, informação e governança capazes de dar escala à transição para uma economia de baixo carbono, com valorização de ativos biológicos e geração de trabalho e renda em bases sustentáveis.
1: O projeto estabelece incentivos fiscais e tributários, como crédito, benefícios fiscais e estímulo às compras públicas de produtos sustentáveis. Parte dos recursos virá de fundos regionais, do Fundo Nacional sobre Mudança do Clima e de mecanismos ligados ao mercado de carbono. Além disso, o projeto prevê a criação de instrumentos para viabilizar a política, como um conselho, uma estratégia e um sistema nacional de bioeconomia para administrar os recursos e mapear oportunidades no setor. Segundo a relatora Socorro Nery, a bioeconomia deve ocupar papel estratégico no desenvolvimento nacional.
3: Que bioeconomia

0: Deve ser uma estratégia de desenvolvimento.
1: Públicos. Ele destaca que produtos aparentemente inofensivos podem financiar a rede.
2: Muito aqui pela Comissão Externa do Brasil, tomar muito cuidado com a origem das bebidas, com a origem do consumo dos produtos e serviços que você contrata, e é muito importante que você

0: Você se ajude, ajude a sociedade.
1: A proibição pela proposta em ânsia, que também é conhecido como bagatela, prevê que crimes de pouca importância que causem dano pequeno não devem ser punidos. Uma súmula do Superior Tribunal de Justiça já determina que o princípio da insignificância não se aplica a crimes ou contravenções penais praticados contra a mulher no contexto das relações domésticas. O objetivo da proposta é transformar o que hoje é um entendimento do tribunal em legislação. A autora do projeto, deputada Laura Carneiro, do PSD do Rio de Janeiro, explica que nenhuma forma de violência contra mulheres pode ser considerada insignificante.
2: Não existe insignificância quando se fala em mulher, em violência contra a mulher, principalmente no momento que a gente está vivendo, onde a cada 5 horas e 25 minutos uma mulher é morta no Brasil. Então nunca é insignificante a violência, porque ela pode se transformar depois em vicaricídio ou em feminicídio. Por isso a importância desse projeto aprovado nessa casa.
1: O vicaricídio mencionado pela deputada é o ato de matar pessoas próximas a uma mulher, como filhos, dependentes ou outros parentes, com o objetivo de fazê-la sofrer. O termo foi incorporado pela legislação brasileira neste ano, após aprovação pelo Congresso, e a previsão de pena é de reclusão de 20 a 40 anos. A Lei Maria da Penha já impede a aplicação de penas alternativas brandas e punições.

0: situações que possam ser resolvidas apenas com pagamentos ou doações.
1: Nos municípios não existe essa vedação. Por isso, ela considera que o projeto aprovado faz justiça para as carreiras da advocacia federal.
2: Nós precisamos romper essa condição que estabelece a ausência de isonomia dos profissionais das carreiras jurídicas da Advocacia Geral da União, que é bom lembrar que só em 2024 tiveram sucesso na sua atuação jurídica em quase 69% dos cargos e resgataram para a União quase 70 bilhões no mesmo ano de 2024. Portanto, nós não podemos perder esses profissionais. Esses profissionais não podem se sentir desestimulados de atuar para o benefício do próprio país.
1: Pelo texto aprovado, a advocacia fora do órgão federal de atuação não poderá ser exercida por advogados que ocupam cargo em comissão ou função de confiança. Além disso, os profissionais ficam impedidos de atuar contra a União, suas autarquias, fundações e empresas públicas. Para garantir a transparência, a Advocacia Geral da União deverá publicar em sua página na internet a lista atualizada de todos os profissionais que optarem por exercer a advocacia.

0: mista de inquérito que discutiu fraudes
1: afro-americanas e latinas do bairro do Bronx, em Nova York, no início dos anos 70. Segundo o autor da proposta, deputado Pastor Henrique Vieira, do PSOL do Rio de Janeiro, mais do que apenas um gênero musical, o hip-hop é uma ferramenta de expressão política e social. No Brasil, o hip-hop começou na década de 80, principalmente em São Paulo, em locais de encontro de jovens negros, pobres e moradores de periferias. O movimento se expandiu para outras regiões do país, adquirindo características locais, inclusive no Nordeste, onde foi influenciado pelo repente ritmos caribenhos e jamaicanos. Ser reconhecido como manifestação da cultura nacional permite que o hip-hop seja contemplado nas políticas públicas, com possibilidade de ter acesso a leis de incentivo, linhas de crédito e fundos setoriais, sem contar a garantia de livre manifestação. O projeto recebeu parecer favorável do relator, deputado Inácio Arruda, do PCdoB do Ceará. Segundo ele, o movimento já é reconhecido oficialmente como manifestação cultural por estados e municípios. Para o autor do projeto, deputado Pastor Henrique Vieira, o reconhecimento oficial vai fomentar a cultura e evitar

0: Brasília, Antônio Vital.
1: Por meio de parcerias com instituições. De ensino e pesquisa, públicas ou privadas, para pesquisa, desenvolvimento e aprimoramento do uso de scanner 3D e de exames de imagem convencionais, como tomografia computadorizada e ressonância magnética, é possível criar um modelo da superfície do rosto e do crânio do paciente, por exemplo. Assim, é possível saber que estruturas anatômicas precisam de reparação com o design pessoal de próteses e simulação do resultado final antes do tratamento. O deputado, que também é cirurgião pediátrico, afirma que o modelo já é aplicado no Brasil.
2: Em Campinas, São Paulo, nós temos um centro de tecnologia e informação que pode trabalhar juntamente com isso. Aliás, eles já fazem esse procedimento pelo SUS, que é um avanço muito grande, né? Você pegar determinado tipo de tumor, fraturas e outras patologias, malformações, você analisar através de uma tecnologia dessa, antes de você, por exemplo, submeter o paciente a um procedimento cirúrgico. Então, um profissional, ele vai saber exatamente de que maneira ele vai atuar nesse sentido. Inclusive, mostrando para o paciente, esclarecendo, né, suas dúvidas de que maneira ele vai ser operado.
1: O autor da proposta diz que a técnica também pode ser aplicada na odontologia, cirurgia plástica, reconstrutiva, fonoaudiologia e reabilitação. Ele afirma que o impacto orçamentário não seria muito alto, porque a tecnologia, como já vem sendo utilizada, tende a diminuir o custo.
2: Se você tem um centro de tecnologia, informação, informática, que já faz pelo SUS, então a gente só vai praticamente complementar isso aí, né? Já existe, agora falta mais investimentos, né? E com isso.

0: Aí a gente consegue.
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2: Boa noite pra você!
3: 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Segundo o dicionário, saudades de algo, de um estado, de uma forma de existência que deixou de ter. Desejo de voltar ao passado.
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0: Tudo bem? Tudo joinha por aí? Quarta-feira, meio a semana, e o nosso Nostalgia está entrando no ar a partir de agora. Você vai curtir o melhor do flashback, aquela música que marcou época, que fez história na sua vida. Tem uma canção bacana aí que você recorda muito? O Nostalgia pode trazer ela pra você, viu? Aqui na sua rádio preferida nesta quarta-feira. Aumenta o volume e vem com a gente, pois o Nostalgia está no ar.
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0: E assim a gente vai fechando o nosso Nostalgia, edição desta quarta-feira, aqui na sua rádio preferida. Que programa gostoso, né? É muito bom fazer o Nostalgia, né? Recordar os bons e velhos tempos e ainda mais ter a sua audiência e o seu carinho. Obrigado de verdade aí, a gente se fala. Tchau, tchau.
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2: Boa noite.
3: 20h48.
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8: Olá para você, que bom estar contigo. A partir de agora, com Cidade Love, muita recordação, paixões que vão voltar a partir de agora com mais uma edição do Cidade Love. Prazer enorme estar com você. A partir de agora, com Cidade Love, esse programa que é gostoso demais de ouvir. Sejam bem-vindos.